0: impactos também da guerra, como temos conseguido, tanto com as subvenções quanto com as desonerações, a gente possa chegar na bomba com o menor preço de combustível no Brasil.
1: Se a medida for acatada, de acordo com o ministro, 450 milhões de litros de gasolina deixarão de ser importados. O anúncio foi feito nesta terça-feira, após uma reunião entre representantes do setor, ministros e o presidente Lula. Um dos participantes, Evandro Gussi, presidente da União da Indústria de Cana-de-Açúcar e Bioenergia, destacou a viabilidade desse aumento do percentual do etanol.
2: A mistura de 32% ela já foi testada com sucesso quando a mistura foi elevada para 30%. Então nós estamos aqui muito animados. Para se ter uma ideia, desde que a guerra começou, essa diferença de preço entre etanol e gasolina já fez com que o consumidor brasileiro economizasse cerca de 2 bilhões de reais.
1: O aumento no percentual de etanol na gasolina deve ser avaliado pelo Conselho Nacional de Política Energética em até 15 dias. Reportagem Márcia Fernandes.
3: Mais legitimidade para os profissionais e empresas do setor de segurança privada.
4: O presidente Lula regulamentou hoje, por meio de decreto, o Estatuto da Segurança Privada.
3: O documento traz regras e obrigações para o funcionamento das empresas, facilitando a fiscalização e o combate a serviços clandestinos.
5: Maior controle das autoridades e mais segurança para os profissionais da área. A lei que criou o Estatuto da Segurança Privada, de 2024, ganhou agora regulamentação. O decreto, assinado pelo presidente Lula, define, por exemplo, o número mínimo de vigilantes por atividade e a quantidade mínima de veículos, além de trazer regras sobre a circulação de carros fortes, a obrigação de comunicar crimes em prazo definido e quais disciplinas devem constar nos cursos de formação. O presidente Lula destacou que a medida traz dignidade aos profissionais da segurança privada.
6: Dá cidadania para vocês, né? Vocês andarem de cabeça erguida, não sendo tratado como clandestino e não recebendo calote. É reconhecimento de que vocês não são um estorvo na segurança pública. Vocês fazem um processo de complementariedade à questão da segurança pública nesse país.
5: Com as novas regras, a expectativa é que o controle da Polícia Federal sobre o setor seja mais efetivo, impedindo o funcionamento de grupos clandestinos. A ideia é evitar que empresas que operam na informalidade continuem sendo um risco à população, principalmente quando há uso de armas de fogo e outros equipamentos de uso controlado ou restrito. De acordo com o diretor-geral da Polícia Federal, Andrei Rodrigues, há no país 7 mil empresas de segurança privada. Com a regulamentação, a expectativa é que o número de empresas aumente.
7: Serão mais de 17 mil empresas no setor, que empregarão cerca de 1 milhão de pessoas. Mais do que ampliar o escopo, o normativo organiza o setor, confere previsibilidade, reduz litígios e cria um ambiente mais seguro para as empresas, trabalhadores e, sobretudo, para a sociedade brasileira.
5: Entre as inovações da lei está a ampliação dos serviços compreendidos como de segurança privada, incluindo nesse entendimento o serviço de segurança pessoal e o monitoramento de sistemas eletrônicos de segurança. As empresas têm até o segundo semestre de 2027 para se adaptarem às novas regras. Reportagem Luana Carlos.
4: Desde o início desse ano, o governo do Brasil vem fazendo ações preparatórias para um fenômeno climático que deve ocorrer no segundo semestre, o El Niño.
3: A previsão é que ele torne a estação seca mais severa, o que pode ocasionar mais incêndios florestais.
4: A prevenção e redução dos danos causados pelo El Niño é um dos temas que estão sendo apresentados esta semana em Brasília, durante a Semana do Meio Ambiente.
3: E hoje nós temos aqui no estúdio o ministro do Meio Ambiente e Mudança do Clima, João Paulo Capobianco, que vai nos falar mais sobre a contratação de brigadistas, a compra de equipamentos e outras ações já efetivadas. Boa noite, ministro.
8: Boa noite, é um prazer estar com vocês e falando para todo o Brasil.
3: Ministro, o Dia do Meio Ambiente foi comemorado agora há pouco, no dia 5, ontem foi Dia dos Oceanos. O Ministério do Meio Ambiente está fazendo uma série de eventos ao longo dessa semana, né? O que são esses eventos? Quais as ações que o senhor destacaria nessas datas?
8: Bom, primeiro, uma exposição inédita, aberta a todo o público, toda a sociedade, mostrando não apenas a riqueza do meio ambiente brasileiro, com exposições fotográficas,

0: a exposição Afluentes, que nós temos junto com o BNDES e o Fundo Amazônia, que mostra todos os investimentos do Brasil na promoção do desenvolvimento sustentável da Amazônia, dos demais biomas, mas também algo muito bacana, que é apresentar à sociedade os equipamentos que hoje o governo federal dispõe para fazer o enfrentamento a incêndios e melhorar a fiscalização ambiental. Então temos uma vila operacional do IBAMA e ICMBio montados ali na Biblioteca Nacional, no pátio, aberto a toda a sociedade, para conhecer esses equipamentos, interagir com os profissionais do IBAMA e do ICMBio, entender como funciona as ações preventivas e de combate a incêndios. E também temos ali um veículo que está fazendo o chamado manejo ético de animais domésticos, né? A castração, a colocação da microchipagem, aberto ao público, gratuito, para que as pessoas também vejam uma ação importante, que é o tratamento adequado dos animais domésticos, cães e gatos, né, no nosso país.
1: Ministro, esse ano há a previsão daquele fenômeno climático que a gente sempre ouve falar, né, o tal El Niño. Por que que ano de El Niño preocupa mais do ponto de vista ambiental, e o que que o Ministério vem fazendo de maneira preventiva em relação a isso?
0: O El Niño é um fenômeno natural, né, que sempre ocorreu, mas com o agravamento da situação climática, o aquecimento global, ele vem ocorrendo com mais intensidade e reduzindo os seus períodos de ocorrência. Por exemplo, tivemos El Niño em 2024, muito forte. Todos se lembram do esforço feito pelo governo brasileiro, juntamente com os estados, municípios e sociedade, para reduzir os incêndios, mas que assim mesmo, com todo esforço, foram bastante significativos. Nós temos monitorado desde o final do ano passado os cenários de El Niño. Temos aí os maiores especialistas, os grandes meteorologistas brasileiros trabalhando em parceria com o governo federal, monitorando reuniões mensais, e estamos verificando, infelizmente, que os indícios de que será um El Niño forte estão crescendo. E o que significa um El Niño forte? Significa secas mais intensas e prolongadas na região norte, nordeste e centro-oeste, que inclui aí a Amazônia, a Caatinga, o Cerrado e o Pantanal, e chuvas intensas na região sul, Rio Grande do Sul, Paraná e Santa Catarina, com chances de novas enchentes importantes. Então, o que nós estamos fazendo? Atuando de forma preventiva em várias frentes. Primeira frente importante é o aumento da capacidade do governo federal de fazer frente aos incêndios florestais. Nós teremos esse ano o maior número de brigadistas atuando no enfrentamento. São mais de 4.630 profissionais do governo federal que vão estar monitorando e atuando nas frentes de incêndio. Também fizemos, já o ano passado, um desembolso, que na realidade começou em 2024, se intensificou em 2025, de repasses de recursos para os corpos de bombeiro dos estados mais críticos, principalmente em toda a Amazônia. Foram mais de 430 milhões de reais que nós transferimos para os corpos de bombeiros nos estados da Amazônia, recursos do Fundo Amazônia, e agora este ano fizemos repasse para vários estados da região do Cerrado brasileiro e Pantanal. Então nós temos esse ano, somando o para a Amazônia com o Cerrado e Pantanal, nós temos aí mais de 500 milhões, quase 600 milhões de reais que foram investidos nos corpos de bombeiros. Então nós temos mais preparação dos estados, mais preparação do governo federal, mas evidentemente o elo fundamental aqui é a sociedade, e aí a importância desse programa nosso para poder se comunicar diretamente com o cidadão e com a cidadã que estão na linha de frente. E aí eu gostaria de aproveitar essa oportunidade para fazer um apelo a todos que estão nos ouvindo: não use fogo. O fogo muitas vezes é usado no Brasil para queima de lixo, para limpar um pasto, para abrir um terreno. O problema é que na situação que nós vamos enfrentar, isso se torna incontrolável. Uma pequena ignição que a gente faça...
2: As pessoas subestimam, né, ministro?
0: As pessoas subestimam.
2: O poder do fogo durante o período de seca, né?
0: Exatamente, porque o fogo, quando você evita ele, é o ideal. Agora, quando você combate ele no início, é o segundo passo importante. Se você não faz isso, ele pode adquirir a potência de um grande incêndio, às vezes de quilômetros de extensão, tornando o trabalho dos brigadistas, dos bombeiros, extremamente difícil. Portanto, é importantíssimo que a sociedade esteja atenta, não use fogo a partir agora de junho, evite ao máximo, porque a situação climática vai ser muito desfavorável. Além disso, é importante também lembrar um fato novo. O Brasil aprovou no Congresso Nacional, em 2024, a nova lei, a Lei do Manejo Integrado do Fogo. E a responsabilidade em prevenir, combater incêndios, hoje é de toda a sociedade, não é apenas do governo federal. O governo federal tem capacidade de atuação? Tem. Está se preparando? Está. Aumentou a sua capacidade de intervenção com equipamentos e recursos humanos? Sim. Mas o mais importante aqui é compartilhar essa responsabilidade com os estados, municípios e com os proprietários rurais, que hoje, pela nova lei, passam a ter responsabilidade de montar brigadas, ter equipamentos e atuar na prevenção de incêndios.
2: Pois é, falando nos equipamentos, o Ministério do Meio Ambiente, o IBAMA, o Instituto Chico Mendes, foi feito também um investimento na compra de equipamentos, aeronaves, veículos, né? Que equipamentos são esses e que investimento foi esse?
0: Olha, juntando IBAMA e ICMBio, nós temos aí 19 helicópteros e 19 aviões. Então, é o maior investimento já feito. Nós temos também, sob a coordenação da Casa Civil da Presidência da República, a Sala de Situação, que já começou a se reunir. Ela reúne 19 ministérios e autarquias e órgãos vinculados que se reúnem e planejam ação. Então, Forças Armadas, Aeronáutica, Exército, Marinha, oferecendo apoio logístico e de equipamentos também. Nós temos ali os estados envolvidos, que aportam com seus corpos de bombeiros. Temos uma mobilização de equipamentos que são destinados às brigadas locais, então, abafadores, sopradores, EPIs, isso é muito importante. Hoje o IBAMA e o ICMBio distribuem milhares de equipamentos para pessoas lá na ponta, mesmo que não sejam profissionais do governo federal, mas que sejam brigadas voluntárias, por exemplo, ou brigadas municipais, são muitas no Brasil.
2: As brigadas indígenas também.
0: As brigadas indígenas, as brigadas quilombolas, né, de pessoas da comunidade, que recebem equipamentos, orientação para fazer frente a isso rapidamente. Então, há um investimento muito grande, alguns equipamentos de grande porte, inclusive, retroescavadeiras que abrem valetas para fazer aceros, ou seja, um conjunto grande de equipamentos. Mas, repito, tudo isso é importante, o governo está fazendo um grande investimento, apoiando todos os envolvidos, mas, repito, o cidadão e a cidadã ali na ponta é que podem fazer a diferença. Por isso, a importância de nós termos no Brasil a consciência de que a mudança do clima criou um problema novo. Nós não estávamos acostumados. O Brasil não era um país de grandes incêndios florestais. E, infelizmente, se tornou um país com muito risco. E a cidadã e o cidadão na ponta podem fazer toda a diferença.
1: Muito bem, nós conversamos com o ministro do Meio Ambiente e Mudança do Clima, João Paulo Capobianco. Muito obrigado pela entrevista aqui à Voz do Brasil, ministro.
0: Foi um prazer, obrigado pela oportunidade que nós podemos falar com todo o Brasil de um assunto tão importante que todos podem ajudar a resolver.
2: E lembrando sempre que a prevenção é melhor do que o remédio, é melhor do que correr atrás do fogo depois, né, ministro?
0: Exatamente, a prevenção é tudo.
2: Gestores públicos, representantes de órgãos de controle e organizações da sociedade civil.
1: Mais de 7 mil integrantes da rede de parcerias coordenada pelo governo federal estão em Brasília para discutir melhorias na gestão dos recursos públicos.
2: A ideia é propor soluções para que a aplicação do dinheiro e a gestão desses recursos seja mais eficiente, melhorando a vida do cidadão nas cidades brasileiras.
3: O dinheiro que chega às escolas e postos de saúde, a aplicação de recursos em obras, compras públicas e convênios. Para garantir que tudo isso seja aplicado com eficiência e transparência, existe uma rede criada pelo governo federal há mais de 10 anos. É a rede de parcerias, formada por órgãos públicos, estados, municípios, instituições de controle, organizações e sociedade civil. E para discutir esses temas, nos próximos próximos 3 dias. Mais de 7 mil representantes dessa rede estarão reunidos em Brasília no Fórum Nacional da Rede de Parcerias, Transferências e Compras Públicas. Na abertura do evento, a ministra da Gestão e da Inovação em Serviços Públicos, Esther Dweck, lembrou que o objetivo é fortalecer a cooperação e melhorar a gestão das políticas públicas.
4: A gente tem realidades administrativas, fiscais, institucionais muito distintas entre cada uma das experiências que a gente tem aqui juntos. A gente tem trabalhado para entender essas diferenças e para construir, com diálogo, soluções que respeitem essa diversidade brasileira. A cooperação federativa, que é um eixo prioritário do nosso governo, é um mote grande desse nosso fórum.
3: Realizado todos os anos, no mês de junho, o fórum é um espaço de troca de experiências, capacitação e construção de soluções para a gestão pública brasileira. Nesta edição, são mais de 200 atividades entre painéis, palestras e oficinas. Em salas temáticas, os gestores podem consultar especialistas de cada ministério sobre os temas do seu município. Para o analista de planejamento e orçamento do Rio Grande do Sul, Sérgio Carlos dos Santos, o evento é importante para que o resultado das políticas públicas chegue até o cidadão.
5: O Fórum Nacional, ele tangibiliza, né, a rede, né, porque a rede está espalhada. A gente tá conversando com os municípios, com os estados, com o governo federal, porque a gente se conversa, mas estar presente no evento é bastante importante e todo estruturado, né, para poder compartilhar as informações, participar de palestras, isso é muito interessante.
3: Durante o encontro, os gestores também poderão tirar dúvidas sobre o Contrata Mais Brasil. A plataforma aproxima órgãos públicos de pequenos negócios, como os microempreendedores individuais, fortalecendo economias locais e promovendo inclusão produtiva. Mais informações sobre a plataforma estão no site gov.br/Contrata Mais Brasil. Reportagem Gabriela Noronha.
1: O governo do Brasil vai divulgar os processos já concluídos relacionados à autorização de empresas de apostas de cota fixa, conhecidas como BETs.
2: O anúncio foi feito essa semana pelo ministro da Fazenda, Dario Durigão.
1: Ele garantiu que serão preservados os dados pessoais dos proprietários e dirigentes das empresas, sem comprometer o compromisso do governo com a transparência.
6: Nós estamos falando de 25 mil documentos, mais ou menos, que foram exigidos pelo Ministério da Fazenda para que a gente pudesse fazer uma avaliação de origem de capital, do imposto de renda das pessoas que se dizem dirigentes das BETs. Nós vamos fazer transparência das empresas, de todos os processos que já foram concluídos, processos que seguem em tramitação, nós vamos aguardar a conclusão. Claro que a gente vai precisar fazer isso com uma força-tarefa para tarjar os nomes, não implicando em responsabilidade para os servidores públicos.
2: Pois é, a força-tarefa mencionada pelo ministro será conduzida em parceria com a Controladoria Geral da União, com o objetivo de acelerar a disponibilização dos documentos.
1: As informações serão publicadas no portal oficial do Ministério da Fazenda e ficarão disponíveis para consulta.
2: A Secretaria de Prêmios e Apostas também informou que está reforçando as ações de monitoramento e fiscalização sobre os jogos online, em razão da realização da Copa do Mundo de Clubes.
1: No Brasil, estima-se que cerca de 8 milhões de mulheres convivem com a endometriose, sendo 2 milhões delas adolescentes.
2: A doença, que afeta o útero, é crônica e causa dores intensas na região pélvica, cólicas menstruais fora do normal e pode levar à infertilidade.
1: Para estimular pesquisas que ajudem a descobrir novas formas de prevenção, diagnóstico e tratamento para a doença, o Ministério da Ciência e Tecnologia e Inovação anunciou um investimento de 50 milhões de reais.
2: O valor vai se somar a mais 10 milhões do Instituto Alana, organização voltada para os direitos das crianças.
1: É o maior já investido pelo governo em ciência sobre a saúde feminina.
7: 60 milhões de reais vão ser investidos em pesquisas sobre endometriose, dor pélvica e saúde menstrual no Brasil. Os recursos são de uma parceria entre o Ministério de Ciência, Tecnologia e Inovação e o Instituto Alana, anunciada nesta terça-feira. Desses 60 milhões de reais, 50 milhões de reais serão do Ministério da Ciência, Tecnologia e Inovação via Conselho Nacional de Desenvolvimento Científico e Tecnológico, o CNPq. para criar soluções que possam ser aplicadas no Sistema Único de Saúde, o SUS. Esse é o maior investimento já feito pelo MCTI em pesquisas sobre saúde da mulher. As propostas vão ser selecionadas por chamada pública do CNPq e devem abordar temas como causa e prevenção, diagnóstico, tratamento e impacto social. Segundo o Ministério da Ciência, Tecnologia e Inovação, as pesquisas vão reduzir lacunas de conhecimento sobre a endometriose, uma doença crônica que afeta cerca de uma em cada 10 meninas e mulheres e que pode levar anos para ser diagnosticada. A estimativa é que 8 milhões de brasileiras em idade reprodutiva convivam com endometriose, sendo 2 milhões de adolescentes. Priscila Machado, para a Voz do Brasil.
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9: Antes de encerrar a Voz do Brasil de hoje, a gente passa para dar um recado para os estudantes que ainda não fizeram a inscrição do Exame Nacional do Ensino Médio.
1: O prazo vai até sexta-feira, dia 12.
9: Alunos de escolas públicas e beneficiários do PEDMEIA têm a inscrição pré-preenchida esse ano, mas eles precisam entrar na página do participante e confirmar a participação.
1: O pedido de isenção da taxa também não elimina a necessidade de fazer a inscrição.
9: Por isso, se a sua ainda estiver pendente, confira lá na página do participante e conclua o processo para fazer as provas que estão marcadas para os dias 8 e 15 de novembro.
1: Para os candidatos não isentos, a taxa de inscrição é de R$ 85,00 e agora pode ser paga até 17 de junho.
9: E essas foram as notícias do Governo do Brasil.
1: Uma realização da Secretaria de Comunicação Social da Presidência da República.
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1: Fique agora com as notícias do Poder Judiciário e do Congresso Nacional. Boa noite.
9: Boa noite para você e até amanhã.
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12: O Supremo Tribunal Federal impõe multa diária a estados e municípios que não prestaram contas sobre emendas PIC.
13: Presidente do TSE assina acordo de cooperação com defensorias públicas.
12: TST fará audiência pública sobre o controle do uso de banheiro durante jornada de trabalho.
13: Boa noite, eu sou Marcela Luiza.
12: E eu sou Walter Lima.
13: Supremo Tribunal Federal determina novas medidas sobre a execução e fiscalização das emendas parlamentares, sobretudo as chamadas emendas PIX, direcionadas ao setor de eventos.
12: A decisão é do ministro Flávio Dino, relator do caso no STF. Pablo Lemos.
14: A medida mira estados e municípios que receberam repasses entre 2020 e 2024 e ainda não esclareceram a destinação dos recursos. O relator, ministro Flávio Dino, impôs multa diária de 1% do valor da emenda recebida aos que continuarem omissos ou em falta na apresentação de planos de trabalho ou em relatórios de gestão online. Flávio Dino também deu 10 dias para o Ministério do Turismo identificar e notificar os entes federados e determinou à Controladoria Geral da União a auditoria profunda nos dados já enviados. A CGU terá 5 dias úteis para apresentar um cronograma de trabalho.
13: Presidente do TSE assina acordo de cooperação com as defensorias públicas.
12: A ideia é garantir assistência jurídica gratuita a eleitores e candidatos. Estevão Furtado.
15: Segundo o presidente do Tribunal Superior Eleitoral, ministro Cássio Nunes Marques, a iniciativa ajuda a remover barreiras e garantir uma participação mais igualitária no processo democrático.
16: Nosso compromisso é assegurar que nenhuma cidadã e nenhum cidadão deixe de exercer plenamente seus direitos políticos por ausência de orientação ou assistência jurídica. Como tenho dito, ninguém será deixado para trás em nossa jornada democrática. A Justiça Eleitoral brasileira continuará trabalhando para garantir eleições íntegras, transparentes, acessíveis e confiáveis, com especial atenção à proteção das pessoas historicamente minorizadas e daquelas em maior situação de vulnerabilidade.
15: A parceria busca ampliar o acesso à justiça eleitoral e prevê atuação prioritária em casos de fraude à cota de gênero, violência política, assédio político e assédio eleitoral no ambiente de trabalho.
13: Tribunal Superior do Trabalho fará audiência pública sobre controle do uso de banheiro durante jornada de trabalho.
12: O debate vai auxiliar o julgamento sobre os limites do poder do empregador e eventual configuração de dano moral. Marla Lacerda.
17: Você pode dar a sua opinião. A audiência pública vai tratar de situações bem específicas, como no caso das linhas de produção, por exemplo, em que o posto não pode ficar desocupado em momento algum. E se a empresa pode ser punida por dano moral, caso tente controlar ou limitar o número de vezes que o trabalhador ou trabalhadora vai ao banheiro, considerando inclusive as condições de saúde do empregado. A audiência vai ser em agosto, mas o formulário para participar já está no site do TST.
13: São nulos os contratos de empréstimo bancário feitos por pessoa analfabeta em terminais de autoatendimento, como caixas eletrônicos.
12: Essa conclusão é do Superior Tribunal de Justiça, Fátima Uchoa.
18: A terceira turma do STJ declarou a nulidade de empréstimos contratados por um homem analfabeto e determinou a devolução dos valores descontados da conta dele em razão de contratos e outras despesas, mas compensando com quantias que o banco já havia disponibilizado. Segundo o relator ministro Ricardo Vilas Boas Cueva, a pessoa analfabeta tem plena capacidade para praticar atos da vida civil, mas para a validade de contratos escritos, a lei exige formalidades como a assinatura a rogo, ou seja, com a assinatura de outra pessoa a pedido do analfabeto e na presença de duas testemunhas, a fim de garantir a compreensão e a manifestação da própria vontade do contratante.
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13: Uma boa noite.
12: E até amanhã.
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19: Eu sou Paula Groba.
20: E eu sou Humberto Pinheiro.
19: E estes são os destaques de hoje do Jornal do Senado, que começa agora.
20: Senado aprova projeto que amplia apoio a vítimas de trabalho escravo.
19: Avança projeto que permite internação de adolescentes por até 10 anos.
20: Presidente do BRB presta esclarecimentos no Senado sobre acordo com Banco Master.
19: Boa noite.
20: Boa noite.
19: Senadores da Comissão de Assuntos Econômicos ouviram hoje o presidente do Banco de Brasília, BRB, Nelson Antônio de Souza, e pediram esclarecimentos sobre a negociação com o Banco Master, fechada sem que o balanço de 2025 da instituição adquirida tivesse sido apresentado.
20: Aos senadores, Nelson de Souza defendeu que o BRB tem condições de recuperação. A repórter Marcela Cunha tem mais detalhes.
21: O presidente do BRB, Nelson Antônio de Souza, disse à Comissão de Assuntos Econômicos que o banco precisa de um aporte de 8 bilhões e 800 milhões de reais para enfrentar os efeitos das operações com o Banco Master. O plano prevê um empréstimo do Fundo Garantidor de Créditos ao governo do Distrito Federal e securitização de dívida do GDF. Mas o presidente da CAI, Renan Calheiros, do MDB de Alagoas, questionou a homologação do acordo pelo Supremo Tribunal Federal antes da divulgação do balanço de 2025 do banco.
22: Eu não entendo como é que o Supremo aprova um plano sem que o BRB publique o balanço de 2025. Como se faz um plano? Um plano nas nuvens.
21: Nelson afirmou que não havia decisão judicial impedindo a publicação do balanço, mas explicou que as demonstrações financeiras precisaram ser revisadas a cada novo achado da auditoria independente. Ele disse que o BRB adotou medidas de governança e troca de dirigentes e defendeu que o banco tem condições de recuperação. O senador Isalci Lucas, do PL do Distrito Federal, questionou o risco transferido aos cidadãos do DF, considerando que o GDF é o garantidor da operação.
0: A garantia desse 16% compromete, né, a saúde, a educação, a segurança, porque o Fundo de Participação de Estado e de Município é para isso.
21: As críticas foram reforçadas pela senadora Leila Barros, do PDT do Distrito Federal, que destacou que a conta para salvar o banco representaria mais de R$ 2.200 por habitante do DF.
18: A sanção da lei que aumenta as punições para o exercício ilegal da medicina veterinária teve repercussão no Senado.
20: A nova legislação passa a tratar a prática como crime previsto no Código Penal e tem como objetivo ampliar a proteção dos animais, preservar a saúde pública e fortalecer a segurança sanitária do país. Repórter Henrique Nascimento.
4: Quem atuar como médico veterinário sem autorização legal poderá ser punido com detenção de 6 meses a 2 anos. A medida está prevista na nova lei que passa a incluir a medicina veterinária entre as profissões protegidas pelo Código Penal contra o exercício ilegal. Ao comentar a sanção da norma, o senador Sérgio Moro, do PL do Paraná, relator da proposta no Senado, disse que a medida vai ajudar no combate à atuação de pessoas sem qualificação profissional.
5: Muitas vezes acabam exercitando legalmente essa profissão, até realizando às vezes cirurgias médicas veterinárias com resultados desastrosos. E eu creio que é um avanço importante, tanto para proteger a profissão, como igualmente para proteger, né, os animais, e a gente tem esse grande apreço.
4: O senador Esperidião Amin, do Progressistas de Santa Catarina, destacou a contribuição dos veterinários para que o Brasil avançasse no combate à febre aftosa.
23: E eu celebro a importância do veterinário por registrar o seguinte: o meu estado, quando eu estava no governo, em 99, 2000, conseguiu, graças aos veterinários catarinenses e brasileiros, a condição de primeira unidade política da América Latina livre de aftosa sem vacinação.
4: Antes da mudança, o exercício ilegal da medicina veterinária era tratado apenas como contravenção penal. Agora, a atividade passa a receber o mesmo tratamento previsto para médicos, dentistas e farmacêuticos.
18: O furto ou o roubo de combustíveis poderão receber punições mais severas.
20: A Comissão de Infraestrutura do Senado aprovou um projeto que cria uma modalidade específica para esses crimes, com penas que podem chegar a 10 anos de reclusão. Repórter Márcio Maturana.
24: Furto ou roubo de petróleo, gás natural e outros combustíveis podem ter pena de 4 a 10 anos de reclusão, segundo um projeto aprovado pela Comissão de Infraestrutura. O texto, já aprovado pela Câmara, segue para a Comissão de Segurança Pública com parecer favorável de Jaime Bagatoli, do PL de Rondônia.
25: Tem que ter punições mais severas para esses tipos de furto, para esses tipos de roubo, para esse tipo de danos que essas pessoas estão causando, prejuízo econômico e prejuízo ambiental.
24: O projeto prevê que a pena vai ser aumentada em 1/3 se o crime for praticado por 2 ou mais pessoas, por ex-empregado e quando houver destruição de algum obstáculo. E em 2/3, quando o crime causar paralisação das atividades, incêndio, poluição, lesão corporal grave ou morte.
18: E hoje a legislação brasileira limita a 3 anos o tempo de internação de adolescentes em conflito com a lei, mas esse prazo pode aumentar.
20: A Comissão de Segurança Pública aprovou um projeto que prevê até 10 anos de internação para jovens envolvidos em crimes violentos. Os detalhes na reportagem de Bruno Lourenço.
26: O projeto de lei aumenta de 3 para até 5 anos o tempo máximo de internação de adolescentes infratores. Já para as infrações praticadas com violência, grave ameaça ou equiparadas a crime hediondo, o período de restrição de liberdade pode chegar a 10 anos. O texto aproveitou a iniciativa já aprovada no ano passado do senador Fabiano Contarato, do PT do Espírito Santo. Ele espera que, com a pressão do Senado, essas matérias, enfim, sejam votadas na Câmara dos Deputados.
27: Eu não acho razoável você explicar para uma mãe que teve a filha vítima de estupro, para um rapaz de 17 anos, que após estuprar, matou e ocultou o cadáver, ele vai ficar internado até 3 anos. Não quer dizer nem que ele vai pegar 3 anos.
26: A proposta prevê a audiência de custódia no prazo de 24 horas, também altera atenuantes por idade que diminuem o tempo de prescrição da pena e especifica que o adolescente que atingir a maioridade durante o cumprimento de medida socioeducativa deverá ser transferido para unidade específica e separada dos demais adolescentes e distinta de estabelecimentos prisionais destinados a adultos.
19: O senador Humberto Costa, do PT de Pernambuco, defendeu a decisão do Ministério da Saúde de suspender preventivamente a aplicação da vacina contra a dengue produzida pelo Instituto Butantan após o registro de 2 mortes sob investigação. Médico, ele ressaltou que ainda não há evidências de relação entre os casos e o imunizante.
20: Segundo o senador, a suspensão temporária demonstra cautela das autoridades sanitárias e não representa uma condenação da vacina. Humberto Costa destacou que a vacina passou por todas as etapas de testes clínicos, foi aprovada pela Anvisa e já foi aplicada em mais de 500 mil pessoas.
1: Os estudos demonstraram eficácia geral de 65% contra a doença e eficácia superior a 80% contra os casos mais graves. Esses números são extremamente relevantes diante de uma enfermidade que há décadas desafia a saúde pública brasileira.
19: E o plenário do Senado aprovou uma proposta que estabelece medidas para proteger e acolher trabalhadores resgatados de condições análogas à escravidão.
20: O projeto também altera diversas leis para incluir disposições sobre o combate ao trabalho escravo, a priorização de benefícios sociais para as vítimas e a facilitação do acesso à justiça. Repórter Douglas Castilho.
2: Uma das novidades é a preferência da população vitimada para receber o Bolsa Família. Outra inovação é que, para a fiscalização, será possível entrar no domicílio em que ocorre a possível violação sem mandado judicial, necessitando para isso apenas de autorização do empregador ou do empregado residente no local. O relator do projeto, o senador Paulo Paim, do PT do Rio Grande do Sul, explicou a iniciativa.
6: Prevê proteção efetiva aos trabalhadores e trabalhadoras domésticos resgatados da condição análoga à de escravo, para garantir, por exemplo, a fiscalização do trabalho e a autuação imediata.
2: O texto ainda prevê a concessão de 6 parcelas do seguro-desemprego à pessoa resgatada e o direito ao abrigamento emergencial, bem como a alteração do Código Penal para incluir pessoas em relação de trabalho doméstico como vítimas de lesão corporal no contexto de violência doméstica. O texto vai à sanção presidencial.
20: Com edição de Paula Groba e trabalhos técnicos de João Lira, o Jornal do Senado fica por aqui. Acompanhe agora as notícias da Câmara dos Deputados. Boa noite.
19: Boa noite e até amanhã.
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8: Câmara aprova inserção de doenças crônicas na carteira de identidade.
9: Comissão proíbe a inclusão de ração como supérfluo para fins fiscais.
8: Exigências de infraestrutura para escolas públicas já estão em vigência.
10: Boa noite. Já virou lei a proposta aprovada pela Câmara com exigências de infraestrutura para escolas públicas. Saiba mais na reportagem de José Carlos Oliveira.
14: As comissões da Câmara dos Deputados aprovaram um projeto de lei do Senado com requisitos mínimos obrigatórios para a infraestrutura de escolas da rede pública da educação básica. Entre as exigências estão biblioteca, cozinha, refeitório, banheiro e quadra poliesportiva coberta. As instalações devem ter acessibilidade garantida para pessoas com deficiência. Além disso, as escolas deverão apresentar número adequado de alunos por turma, manejo de resíduos, abastecimento de água tratada e esgotamento sanitário, como destaca a deputada Socorro Neri, do PP do Acre, relatora do texto na Comissão de Educação.
28: Trata de detalhar condições mínimas de infraestrutura para as escolas públicas de educação básica, que deveriam estar universalizadas em todas as unidades escolares, o que, lamentavelmente, ainda não é realidade. De fato, de acordo com o Censo Escolar de 2023, nas escolas municipais de educação infantil, por exemplo, apenas 46,6% contavam com banheiros adequados adequados e 61,7% contavam com recurso de acessibilidade para pessoas com deficiência.
14: Para a deputada, a falta de padrões mínimos é uma realidade inadmissível nas escolas. Socorro Neri citou outros dados do Censo Escolar de 2023, agora relativos à internet e aos laboratórios de ciências.
28: Entre as escolas públicas de ensino fundamental, apenas 69,2% dos estabelecimentos municipais dispunham de internet banda larga. Entre as escolas públicas estaduais de ensino médio, observou-se que nas regiões norte e sul, menos de 80% das unidades escolares contavam com internet banda larga. Entre as escolas públicas estaduais e municipais de ensino fundamental, apenas 10% dispunham de laboratório de ciências. Essa instalação estava disponível apenas em 43,5% das escolas públicas estaduais de ensino médio.
14: O texto inclui as novas exigências de infraestrutura escolar na LDB, a Lei de Diretrizes e Bases da Educação Nacional. A proposta também foi aprovada na Comissão de Constituição e Justiça, onde a deputada Laura Carneiro, do PSD do Rio de Janeiro, ressaltou a busca por um padrão de qualidade na oferta de ensino público no país. Da Rádio Câmara de Brasília, José Carlos Oliveira.
0: Educação. Marcon, do PT do Rio Grande do Sul, destaca o programa Pé de Meia como uma importante política de incentivo à permanência de estudantes de baixa renda no ensino médio. Ele explica que a iniciativa oferece apoio financeiro aos jovens e contribui para reduzir a evasão escolar.
10: Marcon também ressalta as ações do governo federal voltadas ao setor produtivo, como a renegociação de dívidas rurais e a ampliação dos recursos do Plano Safra. Para o deputado, essas medidas fortalecem a atividade agropecuária e estimulam a economia.
0: Paulão, do PT de Alagoas, celebra o lançamento do programa MEC Idiomas, que oferece gratuitamente cursos de inglês e espanhol por meio de plataforma digital. Segundo o deputado, a medida cria novas oportunidades para estudantes e trabalhadores.
10: Paulão também menciona ações voltadas aos entregadores por aplicativo, como a implantação de pontos de apoio com estrutura básica para descanso. Ele defende ainda o avanço da regulamentação do setor, com a análise de propostas que ampliam os seus direitos.
0: Raimundo Santos, do PSD do Pará, celebra o Dia Nacional da Música Gospel. Ele ressalta a presença do gênero em diferentes espaços da sociedade, enfatizando sua relevância cultural e religiosa na transmissão de mensagens de fé, esperança e solidariedade.
7: Eleições.
10: Daiane Bittencourt, do União do Ceará, contesta a decisão do TSE que determinou a recontagem de votos para deputado federal nas eleições de 2022, podendo atingir seu mandato. Ela defende que a punição por suposto uso indevido de recursos eleitorais abranja apenas o candidato acusado.
0: Daiane Bittencourt sustenta que o julgamento teve falhas, como a inexistência de ampla defesa e do contraditório. Ela informa que aguarda a análise de pedido cautelar apresentado por seus advogados, enquanto reafirma a disposição de manter a atuação parlamentar.
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10: Comissão aprova projeto que proíbe a inclusão de ração animal como bem supérfluo para a cobrança de ICMS. Vamos ouvir mais informações sobre o tema com Luiz Cláudio Canuto.
11: Projeto aprovado pela Comissão de Meio Ambiente da Câmara dos Deputados proíbe que rações para animais de estimação sejam tratadas como supérfluos, algo que, para fins de incidência do ICMS, pode aumentar a tributação. O ICMS é um imposto estadual. O relator da proposta, deputado Célio Studart, do PSD do Ceará, argumenta que ração para animais de estimação deve ser considerada um item essencial para ter uma tributação mais justa e alinhada com o conceito de bem indispensável.
5: Ração é algo caro, é um item caro e não é supérfluo, é um item vital para a vida de animais, especialmente daqueles que cuidam de 10, 20, 30, 40 animais. Então, o que esse projeto fez é reduzir o ICMS, ou seja, menos imposto, incidindo nessas rações para que possa baratear os custos e a gente tem aí, obviamente, mais avanços dentro da pauta animal e, obviamente, mais respeito, zelo e menos animais com fome, porque isso pesa caro no bolso daqueles que protegem os animais.
11: O projeto segue agora para análise nas comissões de Finanças e Tributação e de Constituição e Justiça. Para virar lei, precisa ser aprovado pela Câmara e pelo Senado. Da Rádio Câmara de Brasília, Luiz Cláudio Canuto.
7: Meio Ambiente.
0: Delegado Matheus Laiola, do União do Paraná, denuncia representantes políticos de Paranaguá que defenderam as rinhas de galo. O parlamentar lembra que a legislação e a jurisprudência dos tribunais brasileiros já classificam essa prática como crime ambiental.
10: Delegado Matheus Laiola informa que o partido instaurou um processo administrativo para expulsar os responsáveis. Segundo o deputado, a defesa das rinhas é incompatível com os princípios do partido e com a proteção ao bem-estar animal.
7: Agricultura.
0: Lucas Edecker, do PSD, comemora o avanço da proposta que trata da securitização das dívidas dos produtores rurais atingidos por estiagens e enchentes no Rio Grande do Sul. Para ele, a medida garante a recuperação da produção e preserva a atividade econômica no campo.
10: Lucas Edecker também frisa que a matéria foi aprovada pela Câmara há quase um ano e ainda aguarda a análise do Senado. Ele acredita que a lentidão do processo legislativo agravou a situação dos produtores, que, segundo ele, seguem com dificuldade para retomar suas atividades.
0: Daniel Trisesiak, do PSDB, cobra uma solução definitiva para os produtores rurais afetados por eventos climáticos no Rio Grande do Sul e defende a securitização das dívidas do setor. Ele afirma que tudo isso é necessário para que os agricultores continuem produzindo.
10: Daniel Trisesiak diz que o governo demora a adotar medidas de apoio ao campo, acrescentando que os produtores buscam instrumentos para a recuperação da sua atividade. Ele ressalta ainda a relevância do agronegócio para a geração de emprego, renda e riqueza no estado gaúcho.
0: Sérgio Turra, do PP do Rio Grande do Sul, cobra a aprovação da matéria que trata da securitização das dívidas dos produtores rurais. Na visão do deputado, a medida é essencial para garantir a continuação da atividade agropecuária após sucessivos eventos climáticos.
10: Sérgio Turra também destaca a importância do agronegócio para a economia nacional. O parlamentar afirma que auxiliar os produtores rurais significa preservar empregos, fortalecer a produção de alimentos e estimular o desenvolvimento do país.
7: Economia.
0: Coronel Assis, do PL de Mato Grosso, aponta risco de desequilíbrio nas contas públicas do país. O deputado critica a política econômica do governo federal e atribui o problema ao aumento dos gastos, ao crescimento da dívida pública e à perda de confiança de investidores.
10: Coronel Assis afirma que os juros elevados sufocam a economia, dificultando o crédito para famílias e empresas. Ele alerta que a trajetória das despesas pode levar a um colapso orçamentário a partir de 2027, caso não haja controle fiscal.
0: Luiz Lima, do Novo do Rio de Janeiro, aponta risco de agravamento das contas públicas diante de gastos acima da arrecadação, inflação alta e juros elevados. O parlamentar afirma que a situação compromete a capacidade do governo de controlar a dívida pública.
10: Luiz Lima cita a editorial da mídia que alerta para os perigos do crescimento dos gastos públicos e menciona também levantamento recente sobre medidas que reduzem receitas. Ele assinala que decisões eleitoreiras podem transferir para a população o custo do desequilíbrio orçamentário.
0: Márcio Gerri, do PCdoB do Maranhão, cita pesquisas recentes que indicam o fortalecimento político do governo e o enfraquecimento de parte da oposição. O deputado acredita que esses dados são reflexos da participação de lideranças da direita em denúncias sobre o Banco Master.
10: Benedita da Silva, do PT do Rio de Janeiro, apresentou o projeto que estabelece o PIX como infraestrutura estratégica nacional.
9: A deputada salienta que o sistema de pagamentos instantâneos é uma tecnologia brasileira que ampliou o acesso da população a serviços financeiros.
0: De acordo com Benedita da Silva, a proposta busca garantir a gratuidade do sistema, proteger os dados dos usuários e impedir que o PIX seja utilizado em negociações internacionais. Para ela, cabe ao Congresso proteger políticas públicas que fortaleçam a autonomia econômica do país.
9: Helder Salomão, do PT do Espírito Santo, questiona a atuação de parlamentares que viajaram aos Estados Unidos para tratar de temas ligados à economia brasileira. Ele acredita que a articulação ameaça a soberania nacional por envolver debates sobre o PIX e minerais estratégicos.
0: Helder Salomão exalta o PIX como um patrimônio criado por técnicos do Banco Central com impacto direto no desenvolvimento do país. Ele também associa as novas tarifas dos Estados Unidos contra produtos brasileiros às articulações entre deputados da oposição e autoridades norte-americanas.
7: Turismo.
9: Hildo Rocha, do MDB do Maranhão, celebra o reconhecimento internacional da Praia de Atins, nos Lençóis Maranhenses, eleita a melhor praia do Brasil e a sétima melhor do mundo, no ranking Best Beaches in the World 2025.
0: Na visão de Hildo Rocha, o reconhecimento consolida o potencial turístico do estado, que reúne outras atrações naturais, como o Rio Preguiças e o Delta das Américas. Ele aproveita para convidar a população a visitar o Maranhão durante o período dos festejos juninos.
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7: Saúde.
9: Câmara finaliza a votação de projeto que inclui doenças crônicas na nova carteira de identidade. Vamos saber mais na reportagem de Júlia Lopes.
12: Hipertensão, diabetes, asma e obesidade estão entre as doenças crônicas que mais afetam os brasileiros. Atualmente, 52% da população com 18 anos ou mais já recebeu o diagnóstico de pelo menos uma doença crônica. Diante desse cenário, a Comissão de Constituição e Justiça da Câmara dos Deputados aprovou um projeto de lei que permite incluir, de forma voluntária, informações sobre doenças crônicas na Identificação Civil Nacional, a ICN. A proposta é garantir cuidados especiais no atendimento a essas pessoas. Pelo texto, a inclusão da informação só será feita a pedido do próprio cidadão ou de seu representante legal. Além disso, será necessária a comprovação junto ao órgão estadual competente por meio de um relatório médico com a Classificação Internacional de Doenças, a CID. Para o relator da proposta, deputado Patrus Ananias, do PT de Minas Gerais, o projeto garante que ninguém será obrigado a expor sua condição de saúde, evitando constrangimentos ou qualquer tipo de discriminação. No Brasil e no mundo, as doenças crônicas são consideradas um dos maiores desafios de saúde pública. Elas estão associadas a mortes prematuras, perda de qualidade de vida e também a altos custos para a sociedade e para os sistemas de saúde. Segundo o relator da proposta na Comissão de Saúde, deputado Dr. Francisco, do PT do Piauí, em situações de emergência, a informação sobre uma doença crônica pode fazer toda a diferença no atendimento.
13: E uma vez identificado no seu documento de identificação civil nacional, possibilita, em alguma situação de urgência e emergência, essa pessoa ser percebida a sua situação e isso facilitar os órgãos de saúde, o local onde possa acontecer algum infortúnio e essa pessoa ter as condições de ser acolhida, ser atendida e direcionada para um atendimento mais rápido.
12: Entre 2010 e 2023, o número global de anos de vida saudável perdidos por incapacidade ou morte causada por doenças crônicas não transmissíveis, aumentou de 1 bilhão e 450 milhões para 1 bilhão e 800 milhões. As principais responsáveis por esse crescimento foram a cardiopatia isquêmica, o acidente vascular cerebral, o AVC, e o diabetes. Já os transtornos depressivos, de ansiedade e o diabetes apresentaram o crescimento mais acelerado no período. O projeto que permite a inclusão voluntária de doenças crônicas na nova carteira de identidade segue agora para análise no Senado. Da Rádio Câmara de Brasília, Júlia Lopes.
15: Direitos Humanos.
0: Vavá do Avante de Minas Gerais relata a realidade de abandono enfrentada pela comunidade autista em regiões vulneráveis do país. O parlamentar denuncia as barreiras burocráticas impostas pelo INSS, que exige laudos médicos especializados para a concessão do BPC.
16: De acordo com Vavá, a demora nas respostas administrativas gera uma crueldade institucional que sobrecarrega as mães solo. O deputado sugere a criação de centros regionalizados de diagnóstico e tratamento e a implementação de uma política nacional de neurodivergência.
15: Segurança Pública.
0: O Tony de Paula presta homenagem aos policiais militares mortos em confrontos nas comunidades do Rio de Janeiro. Na visão do deputado, as atuais ações de combate ao crime organizado são ineficientes e desgastantes para as forças policiais.
16: O Tony de Paula cobra a formulação de políticas baseadas em inteligência e planejamento estratégico. Ele argumenta que o parlamento e as demais autoridades precisam atuar de forma coordenada para proteger a vida dos agentes que estão na linha de frente do combate ao crime.
0: Delegado Paulo Bilinski, do PL de São Paulo, defende o endurecimento das medidas de combate ao crime organizado. Além disso, o deputado apoia a classificação de facções criminosas brasileiras como organizações terroristas.
16: Delegado Paulo Bilinski pede que a segurança pública seja tratada como prioridade e cobra ações mais efetivas no enfrentamento à criminalidade. Ele afirma que é necessário ampliar os mecanismos de combate às facções para garantir mais proteção ao povo brasileiro.
15: Justiça.
0: Tadeu Venere, do PT do Paraná, critica o contexto em que a proposta de redução da maioridade penal volta à pauta da Comissão de Constituição e Justiça.

0: depende da ampliação de oportunidades para a juventude e do fortalecimento de legislações protetivas, como a criminalização da misoginia. Ela afirma que o ódio e o preconceito direcionados contra as mulheres são a raiz do feminicídio.
1: Júlio César Ribeiro, do Republicanos do Distrito Federal, defende o equilíbrio nos debates sobre a violência de gênero. O parlamentar reitera seu compromisso com a proteção das mulheres, mas levanta preocupação com a criação de tipos penais de interpretação subjetiva.
0: Júlio César Ribeiro alerta que conceitos amplos de identidade de gênero trazem insegurança jurídica e colocam em risco garantias constitucionais, como as liberdades de expressão e religiosa. No entendimento dele, divergências filosóficas, biológicas ou religiosas não podem ser criminalizadas.
1: Termina agora o Jornal Câmara dos Deputados, produzido pela Rádio Câmara, com trabalhos técnicos de Everson Orani e apresentação de Márcio Aquilissardi e José Carlos Andrade. Uma ótima noite para você.
0: Boa noite, a Voz do Brasil volta amanhã.
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4: 10 horas.

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5: 10 e 2.
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0: Baby, voltamos.
1: Uau.
0: Esse é o nosso Songs of Love para todo o Brasil. Que prazer, hein, estar aqui com vocês, trazendo mais hits, mais sucessos, as músicas românticas para tocar aqui no seu coraçãozinho.

Eu fico muito feliz mesmo. Um beijo no seu coração. Eu sou o Júnior Pinheiro e quero convidar você para viajar comigo no planeta chamado Amor. Hoje, terça-feira, dia 9 de junho de 2026. A gente abre muito bem com Jason Mraz. Aumenta aí.

0: Still.
1: Demais, hein? Commodores Still aqui no nosso Songs of Love para todo o Brasil. Um hit atrás do outro é muito bom, hein? E como eu fico feliz de estar aqui com vocês, obrigado mesmo pelo seu carinho, pela sua audiência. Continue com a gente, mandando aquele alusão bem especial. E tem muita música pra gente tocar por aqui. Bom, a gente vai fazer o seguinte. Daqui a pouco, eu estou de volta.
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4: Dez e 18.
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7: Você sabe de onde vem a abreviatura WC? Utilizada sempre para banheiros. WC é a abreviatura da locução inglesa Water Closet. Water, água e closet, gabinete. Quarto pequeno. A tradução correta é de gabinete sanitário ou um pequeno banheiro.
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1: Olá, voltamos e agora tem Fred Mercury, The Great Pretender. Aumenta aí.

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0: Baby, nossa ré. Dreamon, aqui no nosso Songs of Love para todo o Brasil, hein? Bom demais, hein? Sucessaço. Encerrando muito bem a primeira hora aqui na programação mais romântica do seu rádio. E você gostou? Continue com a gente, hein? Mandando aquele alusão bem especial. Já já eu volto.
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9: 10h48.
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12: Você sabia que durante uma partida de futebol, um jogador corre em média 12 quilômetros?
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0: E aí, tudo bem? Vamos com Mariah Carey aqui na programação. Essa música é linda, hein?

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4: 11-2.
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6: Olá, voltamos. Agora tem um som de Guns N' Roses. Aumentem.

0: Aqui é Baby MC Hammer, aqui no nosso Songs of Love para todo o Brasil e demais. Só música lindona aqui na nossa programação. Daqui a pouco a gente volta.
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3: 11:22.
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6: Você sabia que um pacote com R$1 milhão, só com notas de um pesa mais de 1 tonelada?
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0: 11:32.
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2: Olá, voltamos. Agora tem Roger aqui no nosso Songs of Love. I want to be your man.

0: Encerrando muito bem, mais uma edição do nosso Songs of Love Kids in the Sunshine Band, Please Don't Go. Valeu, obrigado pelo seu carinho, muito obrigado pela sua audiência. Fiquem todos com Deus, a gente retorna amanhã com muito mais hit, com muito mais sucesso pra você. Beijo e até lá, tchau, tchau.
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4: 11:49.
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7: Você sabia que o inseto que voa mais rápido é a mutuca? Ela atinge a velocidade de 145 km por hora. O segundo é a libélula australiana, que atinge os 90 km por hora.
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3: Meia-noite 14.
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0: meia-noite e 30.
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0: Meia-noite e 30.

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2: Meia-noite, 44.
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0: uma hora.
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1: Uma hora.
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4: Alô, meus amigos, estamos chegando com mais um Painel Flashback no seu rádio. Vamos reviver momentos mais que especiais a partir de agora. E abrindo o programa de hoje, vamos recordar música da dupla dinamarquesa dos anos 80, Leiband, que fizeram muito sucesso entre os anos de 1982 e o ano de 1988. E abrindo o programa de hoje, vamos recordar música lançada no ano de 1986. Com eles, Leiband, Love in Siberia. O Painel Flashback está no ar para você.
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1: O nosso Painel Flashback volta daqui a pouquinho com mais saudade, com mais recordação. Não saia da sintonia.
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3: 1 e 12.
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1: Painel Flashback de volta no seu rádio com ATC, All Around the World. Vamos recordar.
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2: Fique ligadinho porque daqui a pouquinho eu volto com mais saudade, com mais recordação no seu rádio.
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0: 1h30. 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
0: 1h31.
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3: Opa, de volta com mais Painel Flashback, com mais saudade no seu rádio. Lulu e Paul McCartney, Inside Deck, no Painel Flashback.
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1: Grandes sucessos do passado aqui no nosso painel Flashback. Daqui a pouquinho eu volto, gente, com mais saudade.
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3: 1h44.
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1: De volta no seu rádio com mais Painel Flashback. Gala, suddenly, no painel.
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1: Grandes hits aqui no nosso painel Flashback nessa quarta-feira gostosa. Eu volto amanhã, gente, com mais uma edição. Obrigado a todos pelo carinho. Até amanhã. Tchau, tchau.
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3: 1:56.

0: 10 horas.
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2: Você ouve as melhores músicas, você está na melhor frequência. Sejam todos bem-vindos ao nosso Viagem Musical, a nossa programação, a nossa super quarta-feira, hoje 10 de junho. A partir de agora, o meu convite é para você que está do outro lado do rádio ficar ligadinho com a gente, você que está no seu trabalho, você que está aí na sua casa, você que nos dá uma carona. Que alegria ter você juntinho com a gente. Tem músicas que nos fazem voltar no tempo. Não importa quantos anos tenham passado, a emoção continua a mesma. E desse jeito gostoso, cheio de emoção, a gente começa a nossa quarta com Seguindo no Trem Azul, esse clássico do Roupa Nova.

0: Aqui fechamos ao som de Di Paulo e Paulinho, Amor de Primavera. Antes, trouxemos também som internacional para você. Daqui a pouco, uma música que certamente marcou muitos momentos especiais.
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3: 2:11.
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0: Ao som da saudade, daquilo que marcou nossa história, nós seguimos com canções que trazem lembranças, que guardam sorrisos e que o tempo não apaga. Vamos ouvir Melim, Meu Abrigo.

0: Esse foi Maurício e Mauri, momentos daquelas de dar saudade. E teve um flash dance aqui também super especial. Já já uma sequência perfeita para quem gosta de nostalgia. Fica aí.
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4: 2:24.
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0: 30.
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0: 2h31.
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5: E o nosso Viagem Musical vem de volta, vem com músicas que continuam encontrando espaço no coração. Joana, Amanhã, Talvez.

0: Ouvimos o som de Chico Rei, Paraná, Canarinho, Prisioneiro e Hermits, aqui também no Viagem de hoje. Aguenta aí, porque nós voltaremos já com a última sequência da nossa Super Quarta.
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3: 2h41.
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0: Estamos no seu rádio, estamos contigo de volta com mais canções agora aqui de Abelha e Abóbora Selvagens, Como Eu Quero.

0: Pra fechar a edição, ouvimos o Mel e Morango com César e Paulinho. Teve Barry Manilow, Chaps, pra fechar também. Até amanhã com mais uma viagem pelas músicas que marcaram vidas. Eu espero você aqui na programação. Chegando, mais um líder de audiência. Tchau, tchau.
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2: 2:53.
3: Mais uma, né?
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0: 6 horas.
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2: Muito bem, começando mais uma edição. Tudo bem com vocês? Tudo tranquilo?
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2: Muito bem, começando mais uma edição. Tudo bem com vocês? Tudo tranquilo?

0: Finalizando o primeiro bloco de hoje. Vamos lá, meu queridão. Daqui a pouquinho tem mais pra você aqui na nossa programação. Voltamos já.
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4: 13.

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1: Finalizando aqui mais um bloco pra você no Frequência Quente. A gente vai pra aquele rápido intervalo, tá bom? Daqui a pouquinho tem muito mais pra você. Voltamos já.
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1: 13h30. 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
1: 13h31.
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4: Vamos lá, de volta na programação do Frequência Quente. Fernanda em Sorocaba com Alô Som. Bora curtir? Vem comigo Alô, então. Som, som.

0: Quem gostou faz barulho aí, Mário Maraíza.
1: Essa moda é pipoco, meu.
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0: Frequência Quente. Muito bem, de volta aqui na programação. Vamos lá, finalizando aqui mais um bloco. A gente vai para aquele rápido intervalo, tá bom? Daqui a pouquinho tem muito mais para você. Voltamos já.
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0: 13h44.
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2: De volta na programação e vamos lá, que tá chegando mais sucesso pra gente conferir. Tá pronto?

0: Por aqui mais uma edição. E é isso daí. A gente se encontra na próxima edição com mais música, entretenimento, aquele forte abraço e até lá. Tchau.
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4: 1356.

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2: 4 horas. 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
2: 4 e 1.
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7: Oi, gente! É quarta-feira e o nosso Sertanejo Prime está no ar a partir de agora. Que maravilha estar contigo nessa quarta-feira. Muita música boa do mundo sertanejo pra você já aproveitar. Pra começar o Sertanejo Prime, tem Gian Giovanni, Faz de Conta.

0: Felipe Rodrigo, questão de tempo, bilionário, com Christian e Cristiano. Tivemos Sofro Onde Eu Quiser, com Yasmin Santos. Nosso Sertanejo Prime volta bem rápido com Léo Foguete. Fica por aí, hein?
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3: 4:13.
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0: Tô de volta.

0: Equipe autenticada, você ouviu o Daniel, o que o ouro não arruma. Meu coração mandou o Zezé de Camargo Luciano, que cantou pra gente aqui no nosso Sertanejo Prime desta quarta-feira maravilhosa. Daqui a pouquinho eu volto trazendo mais, muito mais pra você.
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3: 4h26.

0: 4h30. 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
3: Sertanejo Prime já está de volta. E agora tem Fred Gustavo com A Culpa é da Bebida, participação de Wesley Safadão.

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0: Cleiton Romário. Tô ou não tô liberado? Mudou o texto, sucesso de Danilo e Davi. É o nosso sertanejo Prime, o mundo sertanejo todinho pra você. Daqui a pouquinho eu volto trazendo mais sucesso. É só você ficar onde você está, que eu, Tati Invade, volto já.
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0: 4h42.
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2: Tô de volta com o nosso Sertanejo Prime. Agora tem Bruna Viola com o João Carreiro, de Cuiabá pro Brasil.

0: Venezine. Alô, Sobral!
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0: Joneto Frederico Revelação. Caixinhas de Bluetooth Bruno Rosa. A Vini cantou pra gente com Nayara Azevedo Coisas Banais. Encerrando o nosso Sertanejo Prime dessa quarta-feira. Ai, que maravilha. Amanhã eu volto, hein? Um beijo da Tati Invade no seu coração. Fica com Deus e até amanhã. Tchau, gente.
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1: 5 horas.

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3: 5 e 3.
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0: pouco.
1: Alô, minha gente, alô, meu povo, este é o Sertão Caboclo, aquele programa arretado de moda sertaneja caipira, de moda sertaneja de viola. Salve, salve todo mundo que tá aqui na nossa audiência, você que tá acompanhando o nosso programa e a partir de agora vai viajar pelo tempo resgatando o grande clássico. Grandes clássicos, aliás, porque só tem moda boa e com o pé direito sempre na moda sertaneja que a gente gosta. Bora lá, que tem a primeira de hoje com o sarrafo lá em cima, mostrando que o programa chegou, mas chegou pra arregaçar com a boca do balão. Poeta e trovador, a nossa primeira de hoje, Amor Impossível.

0: Da de um boiadeiro, goiano e paranaense aqui no sertão caboclo, tivemos ainda Irídio e Irineu, não consigo mais acreditar no amor. Passaram por aqui Jacó e Jacozinho, amigo lavrador e ainda poeta e trovador Amor Impossível. É moda boa, é moda de qualidade, aqui meu filho, é sertão caboclo.
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Olá, amigo e amiga do campo. A partir de agora, os destaques agropecuários aqui direto do Boletim Agrícola. O mercado nacional do milho abriu esta quarta-feira operando com viés de alta e forte preocupação nas praças de comercialização. A saca de 60 quilos é negociada na média de R$ 77,50. O avanço do estresse hídrico sobre a safrinha no Centro-Oeste e no Paraná ameaça o rendimento do grão e deixa os produtores retraídos nas vendas. Daqui a pouco tem mais destaques do agro.

0: 2018.
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2: Ei, Sertão Caboclo, seu danado. Só moda boa, né, gente? Só modão bonito. Quero mandar um abraço bem especial para todo mundo que tá ouvindo a gente, para você que tá acompanhando, para você que tá aí na lida, para você que tá no trabalho. Eita, para todo esse pessoal maravilhoso, o nosso carinho, nosso muito obrigado pela companhia e audiência. Alô, Gilmar, aquele carinho especial para você, para todo o pessoal aí. Obrigado de coração. Quero mandar um abraço lá para Ivone, que também tá aqui com a gente. Obrigado, Ivone. Valeu pela participação, pela audiência, pela companhia, pela amizade. Quero mandar um abração bem especial lá pra Débora, pra Alice, né? Esse pessoal maravilhoso curtindo a gente aí. Valeu pela companhia. Tem mais gente chegando. Alô, Mateusão, aquele abraço especial pra você, pra todo o pessoal. Lá no sítio tem a Leia, o Dadá e todo esse pessoal, Lorival, né? Todo esse pessoal que também não perde um só programa Sertão Caboclo. O nosso carinho especial pra todos vocês aí. Manda um abraço lá pro André também curtindo a gente, só curtindo boa música, pediu uma do Galvão e Galate, meus amigos, né? Obrigado, André, abração pra você, pra todo mundo, valeu pela audiência, pela companhia, pediu a gente toca. Tá chegando o som de Galvão e Galate, aumenta o volume que a moda é boa.

0: Quintino e Quirino, saudade batendo o peito. Eita, que moda bonita, né? Divina e Donizete, mineira de Uberaba e ainda Galvão e Galate, meus amigos, meus irmãos, no pedido lá do André, que acessou nossa plataforma e mandou alusão pra gente através do pedidomusical.com.br. Aliás, você também pode pedir a sua música preferida aqui junto com a gente, tá bom? É pedidomusical.com.br que você acessa do seu celular, do seu computador, do tablet, a qualquer hora, a qualquer dia, onde você estiver, tá bom? Próxima moda, chegando, moda bonita daqui a pouquinho com Trio Parada Dura. Daqui a pouquinho também tem sucesso com Raul Torres e Florêncio.
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3: 5:29. 5:30.

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6: 5h32. 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
7: Já voltamos, meu povo. Aqui só tem modão bonito, só tem modão traiado. Esse modão que a gente vai tocar agora é uma música muito especial do trio Parada Dura, uma das formações mais respeitadas da música sertaneja. E a gente imagina, né? Manter uma dupla por tanto tempo já é difícil. Agora, manter um trio, né? Que passou por várias reformulações ao longo do tempo. Essa canção específica misturou romantismo com um toque bem humorado, contando a história daquele amor que chegou de repente na vida da gente. Todo mundo tem, né? Não adianta disfarçar, não. Todo mundo tem um amor que chega de supetão, pega a gente desprevenido com a guarda baixa e aí, meu amigo, desmonta mesmo. O trio Parada Dura, com a formação tradicional Creone, Mangabim e Barrerito, marcou época com grandes sucessos. E essa é uma delas, Alto Astral, que você confere agora, aqui nas emoções do Sertão Caboclo. Música.

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0: Rei Gaspar e Baltazar, tá aí a moda que o povo gosta. Tensão da Estrada, Cabocla Tereza, Raul Torres e Florencio. Trio Parada Dura Alto Astral. Daqui a pouquinho a gente já volta. E aí, meu filho, tem mais moda de categoria, tem mais modão de pedigree no seu rádio.
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0: Olá, já voltamos a falar de agronegócio. O mercado da mandioca industrial apresentou preços altamente remuneradores e forte demanda pelas fecularias neste meio de semana. A tonelada da raiz posta na fábrica está cotada na média nacional de R$ 675. O rendimento de amido por tonelada entregue segue favorecido pelo clima seco, elevando o ganho financeiro por carga descarregada. Kleber Ramos, direto do Boletim Agrícola.
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2: 5h45.
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4: Chora não, bebê, que o sertão caboclo já tá de volta por aqui com aquele modão que a gente gosta. Alô, Haroldo, obrigado pelo carinho e pela sua companhia, viu? Abração bem especial pra você aí. Quero mandar um abraço lá pra Margarida, Cláudia, o Emerson, a Liz e a Josiane, pessoal que estão lá curtindo a gente também. Aquele carinho bem especial, bem bacana pra todos vocês. Obrigado pela sintonia sempre com a gente. É modão caipira que vocês gostam? É modão de história? Então pega essa daí. Jackson Antunes e Chico Lobo. Travessia do Araguaia.
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0: César e Paulinho, Eu e Meu Pai, Moda Bonita. Passou por aqui também o Pena Branca Chavantinho, Eu, a Viola e Deus, Os Padrões da Viola, Luiz Goiano e Gircel da Viola, e ainda a Travessia do Araguaia, Jackson Antunes e Chico Lobo. Só modão bonito para todo mundo que curte aqui as emoções do nosso programão. A gente vai pro intervalo, fechamos aqui a primeira hora do Sertão Caboclo, mas daqui a pouquinho a gente volta com mais sucesso, com mais modão caipira, do jeito que o povão gosta.
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1: 5:59.

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2: 6 horas.

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2: 6 e 4.
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4: Já estamos de volta, abrindo por aqui a segunda hora do Sertão Caboclo. São as fortes emoções da boa música sertaneja desfilando no seu rádio. Prepara o coração, prepara o gogó, prepara o peito. É moda que faz você viajar no tempo. As lendas da música sertaneja, os leões do Duque da Van, agora ou nunca.

0: Breno Reis e Marco Viola, Chão de Goiás, Canoeiro Apaixonado, Zé do Rancho e Zé do Pinho, A Mulher do Coração de Pedra, Canário e Passarinho do Duque Dalvan, Agora ou Nunca. Sentiu só, né? O Sertão Caboclo não tá pra brincadeira nessa quarta-feira. Daqui a pouquinho a gente já volta com eles, os pais da viola.
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Olá, já voltamos a falar de agronegócio. A captação nacional de leite registra nova quebra nas bacias produtoras e mantém a pressão de alta nas cotações pagas ao produtor. O litro do leite no atacado nacional atingiu a média de R$ 3,35. A entre safra reduziu o volume coletado nas propriedades, intensificando a disputa diária da indústria pela matéria-prima. Kleber Ramos, direto do Boletim Agrícola.

0: 16 e 16.
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2: Ei, Sertão Caboclo, que só toca moda boa, que só toca moda bonita. Essa próxima que vem chegando aqui na programação é um clássico da música sertaneja raiz. A saudade vem aquela moda marcante, lendária, que marcou a história da música sertaneja, mas também marcou a trajetória de Tunico e Tinoco, os pais da viola, ícones eternos da música sertaneja. Eles são conhecidos como a dupla Coração do Brasil, não é para menos, né? Gravaram mais de 1000 músicas e são considerados os maiores representantes da música sertaneja tradicional, da música sertaneja caipira. E caipira com orgulho. Tunico e Tinoco chegando por aqui. A saudade vai!

0: Cascatinhana, Divini Donizete, modão de viola, tivemos ainda o Tunico e Tinoco, A Saudade Vai. Só modão bonito, só modão caprichado pra todo mundo que tá aqui curtindo a gente. Daqui a pouquinho eu tô de volta e já já tem Sucesso de Ouro. Daqui a pouquinho tem Chico Rei Paraná, tem Sulino e Marrueiro.
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2: É uma atrás da outra. 6:27.

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3: 6h32.
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5: Alguém aí pediu modão caprichado, modão de viola? Então aumenta o volume porque está no lugar certo. Alô, Matilde, aquele carinho especial, obrigado pelo carinho, pela companhia. Abração pra você, abração pra todos. A Ana Maria tá ligada aqui junto com a gente na programação também. A Rosana, muito obrigado pela sintonia. Alô, Railson, aquele carinho especial. Dona Marta, o André, a Ivone, pessoal lá do sítio que estão curtindo a gente, que estão aqui na nossa sintonia. Muito obrigado pela audiência e pelo carinho de todos vocês. Chico Rei Paraná, Caprichos do Destino.

0: Deixa-me Sonhar, Nenete Dorinho, Suline Marroeiro, Chão Caboclo, Caprichos do Destino, Chico Rei Paraná, Moda Boa, Moda Bonita, pra todo mundo que tá seguindo aqui com a gente. Já tem mais. Daqui a pouquinho tem João Paulo e Daniel.
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0: Olá, já voltamos a falar de agronegócio. A suinocultura brasileira apresenta um momento de estabilidade e escoamento constante nos principais frigoríficos do país. O quilo do suíno vivo em São Paulo está sendo comercializado na média de R$ 7,40. A carne suína mantém excelente competitividade frente aos cortes bovinos no varejo, garantindo giro rápido nos estoques. Estas são as últimas notícias do agro. Voltaremos amanhã em 4 edições.
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2: 6h43.
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4: É Sertão Caboclo, a música sertaneja falando ao seu coração também. A gente toca muita moda de viola, muita moda de história, mas a gente não pode abrir mão daquelas canções que eternizaram grandes momentos na vida de muita gente, né? Aquelas canções apaixonadas da música sertaneja. E é por isso que a gente reúne sempre no último bloco um timaço de intérpretes que mexeram e mexem ainda com a emoção de muita gente. Começando por ele, o inimitável Marciano, Viola Está Chorando.

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0: Hoje eu sei, João Paulo e Daniel, direto do Túnel do Tempo, pra gente matar a saudade e reviver nessa edição de quarta-feira do nosso querido Sertão Caboclo, fechando esse programão gostoso. Obrigado, gente, pelo carinho e audiência de todo mundo. A gente volta amanhã com muita moda sertaneja, com muito modão caipira no seu rádio. Um grande abraço, fiquem todo mundo com Deus e até amanhã com mais um Sertão Caboclo.
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2: 7:03.
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0: Olá, hoje é quarta-feira, 10 de junho de 2026 e está no ar o Jornal do Rádio. Alô, meu amigo Sérgio Lima.
1: Olá, meu amigo Luan Costa, ótima quarta-feira para você. Aos ouvintes, sejam bem-vindos a mais uma edição do Jornal do Rádio.
0: E hoje comemoramos o Dia da Língua Portuguesa.
1: E vamos começar o Jornal do Rádio com os destaques de hoje.
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0: MEC libera consulta às vagas da nova etapa complementar do SISU.
1: Ministério Público e Polícia de São Paulo fazem operação que apura planos de matar promotor.
0: Advogados usam comandos ocultos XIA para fraudar petições no Tribunal de Justiça de Minas Gerais.
1: Fim da 6x1. Trabalhadores esperam passar mais tempo com a família.
0: Agora vamos saber como fica o tempo nesta quarta-feira. Previsão do tempo no Jornal do Rádio com Ladimir Filipim.
3: Previsão do tempo para quarta-feira, 10 de junho de 2026. Região Centro-Oeste. Em Brasília, céu com poucas nuvens nesta quarta-feira. Os termômetros marcam mínima de 14 e máxima de 27 graus. Umidade relativa do ar na capital federal gira em torno de 85 a 35%. Nova Glória, em Goiás, completa mais um ano com previsão de poucas nuvens no céu. Temperatura mínima de 18 e máxima de 33 graus. A umidade relativa do ar vai de 60% a 30%. Você ouviu a previsão do tempo para quarta-feira, 10 de junho de 2026, com informações do IBGE Cidades e do Instituto Nacional de Meteorologia, o INMET, e redação de Lucile Araújo, da agência Rádio Gov em Brasília, Ladimir Filipim.
1: MEC libera consulta às vagas da nova etapa complementar do SISU. Reportagem Ana Lúcia Caldas.
4: O Ministério da Educação liberou consulta às vagas do SISU Mais 2026, etapa complementar do Sistema de Seleção Unificada, criada para preencher vagas remanescentes nas instituições públicas. As inscrições começam na próxima semana, dia 15, e poderão ser feitas até 19 de junho. Ao todo, aderiram ao programa 34 instituições públicas de educação superior. Podem participar candidatos que fizeram o Enem nos últimos 3 anos e concorreram na etapa regular do SISU 2026. A página de consulta de vagas está disponível no portal de acesso único no endereço acessounico.mec.gov.br/SISU. Da Rádio Nacional em Brasília, Ana Lúcia Caldas.
0: MP e Polícia de São Paulo fazem operação que apura plano de matar promotor. Repórter Renato Ribeiro.
5: O Ministério Público e a Polícia Civil de São Paulo realizaram nesta terça-feira a Operação Infiltrados, que apura a participação de um investigador em um plano para matar um promotor paulista. Foram cumpridos 3 mandados de prisão e 10 de busca e apreensão nas cidades de Campinas e Cardoso. Entre os alvos estão o chefe dos investigadores de uma delegacia da Polícia Civil de Campinas, um ex-policial civil, um ex-estagiário do Ministério Público e um policial penal. Os agentes também fizeram buscas em residências e escritórios de advocacia. A investigação apura a infiltração de membros do PCC, o primeiro comando da capital, no Ministério Público, além de crimes de corrupção, extorsão e violação de sigilo funcional. A operação é um desdobramento de 2 outras, a Pronta Resposta e a Off-White, ambas deflagradas em agosto de 2025, e apontaram um plano do PCC para matar o promotor de justiça, Amaury Silveira Filho. O Ministério Público descobriu que uma semana antes da operação, o responsável pela execução do plano havia se encontrado com o chefe dos investigadores da Delegacia de Investigações sobre Entorpecentes de Campinas. Inclusive, foram localizados vídeos que mostram o encontro. O Ministério Público investiga se informações privilegiadas e sensíveis foram repassadas ao criminoso. Em outra frente, o MP descobriu que um dos principais membros do PCC estava sendo vítima

0: vítima de extorsão por um estagiário do próprio Ministério Público. O estudante, meses antes, teria se infiltrado propositalmente em uma das promotorias de justiça criminal de Campinas com fins criminosos. O estagiário usou bancos de dados e sistemas de pesquisa e, contando com o auxílio de outros agentes públicos, teria identificado criminosos com alto poder econômico. Dessa forma, ele atuava para extorquir dinheiro em troca de suposta proteção nas investigações. Da Rádio Nacional em Brasília, Renato Ribeiro.
1: Advogados usam comandos ocultos de IA para fraudar petições no TJMG. Repórter Gustavo Abreu.
2: A crescente utilização da inteligência artificial no sistema de justiça brasileiro trouxe também uma nova forma de tentativa de fraude. O Tribunal de Justiça de Minas Gerais identificou pelo menos 2 casos em que advogados inseriram comandos ocultos em petições eletrônicas para tentar influenciar eventuais análises realizadas por ferramentas de IA. A técnica consiste em esconder instruções no texto dos documentos. Embora passem desapercebidas para a leitura humana, essas mensagens podem ser reconhecidas por sistemas de inteligência artificial. Entre os comandos encontrados estavam orientações para desconsiderar argumentos da parte adversária, descartar determinados trechos do processo e até recomendar decisões favoráveis a um dos lados. Um dos casos foi registrado na comarca de Ibirité, na região metropolitana de Belo Horizonte. Durante a análise de um recurso, a magistrada responsável identificou mensagens ocultas inseridas no documento. Os textos eram direcionados especificamente a ferramentas de inteligência artificial e buscavam interferir na forma como o conteúdo seria interpretado. Situação semelhante foi constatada em outro processo, que tramitava em Belo Horizonte. De acordo com o tribunal, a petição também continha instruções escondidas com o objetivo de manipular o comportamento do sistemas automatizados que eventualmente fossem utilizados na análise das informações processuais. Nos 2 episódios, o TJMG informou que houve violação dos deveres de boa-fé e lealdade processual. As decisões determinaram, então, a aplicação de multas por litigância de má-fé e encaminhamento dos casos para apuração pela OAB da Seção Minas Gerais e pelos órgãos competentes de investigação. De Belo Horizonte, da Rádio Inconfidência, Gustavo Abreu para a Rádio Nacional.
3: Exercício ilegal da medicina veterinária passa a ser crime. Reportagem Sara Quines.
4: Passou a valer nesta semana a lei sancionada pelo presidente Lula, que tipifica como crime o exercício ilegal da profissão de médico veterinário, mesmo que de forma gratuita. Anteriormente, atuar como médico veterinário sem autorização legal era uma contravenção penal. Com a mudança no artigo 282 do Código Penal, a conduta pode levar à detenção de 6 meses a 2 anos. Nos casos em que há finalidade de lucro, também pode ser aplicada uma multa. A Lei 15.425 também inclui situações agravantes, como lesão corporal de natureza grave ou gravíssima, pela qual o autor responde pelos crimes previstos no Código Penal. Em caso de morte, responde pelo crime de homicídio. Quando o crime ocasiona lesão ou morte de animal, o infrator também é responsabilizado por crime ambiental. A nova lei também estabelece que comete crime quem exerce a profissão durante período de suspensão ou cancelamento da habilitação ou registro profissional. Com a alteração no Código Penal, a punição para o exercício ilegal da medicina veterinária se soma a outras profissões da área de saúde já previstas em lei, como a medicina, odontologia e farmácia. Da Rádio Nacional em São Paulo, Sara Quines.
1: Apesar de cessar fogo, Irã e Israel ameaçam novos ataques. Repórter Antônio Trindade.
5: Um novo cessar fogo foi anunciado, mas tanto o Irã como Israel deixaram claro que podem voltar a se atacar. Em comunicado à imprensa estatal, o governo iraniano confirmou o encerramento das operações armadas, mas alertou Israel para não atacar mais o Líbano. Já o primeiro-ministro Benjamin Netanyahu afirmou em pronunciamento que responderá com força a qualquer ataque iraniano ou do Hezbollah. grupo militar que atua no Líbano com apoio do Irã. Netanyahu também disse que não vai aceitar o que chamou de nova equação do Irã de responder com bombardeios aos ataques de Israel a alvos do Hezbollah. O novo armistício veio após 24 horas de ataques. O presidente Donald Trump vinha pedindo nas redes sociais que os ataques fossem encerrados e que as negociações de paz continuassem, apesar do que chamou de ignorância e estupidez que estariam atrapalhando o acordo. Os constantes ataques de Israel ao Líbano estão no centro das discordâncias. O Irã alega que o cessar-fogo de abril incluía os alvos libaneses. O presidente Trump também vem pressionando, sem sucesso, Israel para encerrar os ataques contra o Hezbollah. Em um indício da fragilidade do cessar-fogo, a Guarda Revolucionária do Irã culpou os Estados Unidos pela troca de ataques com Israel. Mais cedo, antes do fim das hostilidades, uma usina petroquímica iraniana foi atingida por mísseis israelenses. O Irã ameaçou que ataques a alvos civis e do setor de energia teriam consequências à economia global. Com informações da agência Reuters, da TV Brasil em Brasília, Antônio Trindade.
1: Chegamos ao final do primeiro bloco do Jornal do Rádio. Vamos para o intervalo e daqui a pouco estaremos de volta e você vai conferir.
3: Goiás ultrapassa 1000 novas empresas de grande porte em 2026.
1: Goiás reforça a segurança com novos veículos e equipamentos. Daqui a pouco, o Jornal do Rádio estará de volta com o nosso segundo bloco.
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2: O Jornal do Rádio está de volta agora com o nosso segundo bloco desta quarta-feira, 10 de junho de 2026. Sejam todos bem-vindos.
3: Goiás reforça a segurança com novos veículos e equipamentos. Reportagem Juliana Carnevale.
4: A segurança pública de Goiás recebeu reforço com novos veículos e equipamentos que vão ampliar o atendimento à população, fortalecer o policiamento e aumentar a fiscalização de trânsito em todo o estado. Com investimento de R$12.700.000, foram entregues 17 vans, 88 motocicletas, 170 armas teasers, 80 etilômetros, além de computadores e notebooks para as forças de segurança. Parte dos veículos será destinada às delegacias especializadas de atendimento à mulher e às delegacias do idoso. 3 vans também vão funcionar como delegacias móveis, ampliando o acesso da população aos serviços da Polícia Civil. Segundo a Secretaria de Segurança Pública de Goiás, a medida fortalece o atendimento a mulheres e idosos, especialmente em regiões com menor cobertura de unidades especializadas. As 88 motocicletas serão distribuídas entre os comandos regionais da Polícia Militar para reforçar o policiamento ostensivo e dar mais agilidade às equipes em serviço. Já os 80 etilômetros vão reforçar as ações de fiscalização nas rodovias e áreas urbanas, contribuindo para a prevenção de acidentes e a preservação de vidas. Juliana Carnevale, da Agência Goiás de Notícias. agência.go.gov.
2: Goiás ultrapassa 1.000 novas empresas de grande porte em 2026. Repórter Simval Lopes.
5: Goiás ultrapassou a marca de 1.000 empresas registradas em 2026 com capital social acima de R$500.000. Entre janeiro e maio, o estado registrou 1.001 novas empresas nessa faixa, com investimento inicial próximo de R$3,5 bilhões. Os dados são da Junta Comercial de Goiás, a JUSSEG. Considerando negócios de todos os portes, o volume de investimentos em novas empresas já se aproxima de R$9 bilhões em 2026. Somente em maio, Goiás registrou mais de 16 mil novos empreendimentos. Desse total, mais de 12 mil são microempreendedores individuais, os MEI. Com os novos registros, o estado passou a contar com mais de 1 milhão de empresas ativas. Goiânia concentra 30% dos negócios em funcionamento no estado. Aparecida de Goiânia, Anápolis, Rio Verde e Valparaíso de Goiás aparecem na sequência entre os municípios com maior número de empresas ativas. Os dados também mostram o avanço do empreendedorismo em outras regiões. Entre os microempreendedores individuais, senador Canedo registrou cerca de 400 aberturas em maio. Já entre as empresas fora do regime MEI, Valparaíso de Goiás liderou com 75 novos registros. No setor de atividade, os serviços lideram a abertura de novos negócios. As áreas mais procuradas foram apoio administrativo, promoção de vendas, consultoria em gestão empresarial e treinamento profissional. Simval Lopes, da Agência Goiás de Notícias, agência.go.gov.br.
3: Indígenas e quilombolas terão vagas para estágio na administração pública federal. Reportagem Lucili Araújo.
6: Estudantes indígenas e quilombolas vão ter mais oportunidades de ingressar em programas de estágio do governo federal. O Ministério da Gestão e da Inovação em Serviços Públicos publicou nesta segunda-feira, dia 8, novas regras que reservam vagas para esses grupos nos órgãos da administração pública federal. A partir da mudança, os programas de estágio vão ter reserva de 30% das vagas para estudantes negros, 10% para pessoas com deficiência, 3% para indígenas indígenas e 2% para quilombolas. A inscrição será feita por autodeclaração no momento da candidatura, conforme as regras de cada seleção. A medida entra em vigor em 6 de setembro e, segundo o Ministério, tem como objetivo ampliar a diversidade, promover a inclusão e garantir mais equidade no acesso às oportunidades de formação profissional no serviço público. O estágio permite que estudantes coloquem em prática os conhecimentos adquiridos em sala de aula, desenvolvam habilidades profissionais e conheçam de perto o funcionamento das políticas públicas. Mais informações sobre os programas de estágio na Administração Pública Federal podem ser consultadas em gov.br/servidor. Da agência Rádio Gov em Brasília, Lucília Araújo.
2: Mais mobilidade. BNDES já aprovou 6,6 bilhões para a renovação de frota de caminhões e ônibus. Reportagem José Carlos Andrade.
7: Transportadores de cargas e passageiros já podem acessar uma nova linha de financiamento para renovar a frota de veículos pesados. O Banco Nacional de Desenvolvimento Econômico e Social, o BNDES, aprovou 6,6 bilhões de reais em recursos do programa BNDES Mais Mobilidade, lançado para financiar caminhões, ônibus, micro-ônibus e implementos rodoviários. Segundo a Secretaria de Comunicação Social da Presidência da República, em apenas 5 dias, quase 5 mil operações foram aprovadas em mais de 1.000 municípios brasileiros. A iniciativa faz parte do programa Move Brasil e oferece condições especiais para transportadores autônomos, cooperados e empresas do setor. Os financiamentos têm condições diferentes para cada público. Transportadores autônomos podem financiar o veículo em até 10 anos, com até um ano de carência. Empresas de transporte de passageiros também podem parcelar em até 10 anos. Já as empresas de transporte de cargas têm prazo de até 5 anos para o pagamento. Os interessados devem procurar uma instituição financeira credenciada ao BNDES para solicitar o crédito. O prazo para apresentação das propostas vai até 28 de agosto ou enquanto houver recursos disponíveis. Mais informações e uma cartilha com orientações estão disponíveis nos canais oficiais do BNDES. Com redação de Lucília Araújo, da Agência Rádio Gov em Brasília, José Carlos Andrade.
3: SUS recebe 300 conjuntos de equipamentos para ampliar realização de cirurgias. Repórter Ladimir Filipim.
8: O Sistema Único de Saúde, o SUS, vai ampliar a capacidade de atendimento com a entrega de 300 conjuntos de equipamentos cirúrgicos e 40 tomógrafos para 185 municípios em todos os estados do país. Por meio do novo PAC Saúde, a iniciativa conta com um investimento de 546 milhões de reais e tem potencial para viabilizar 428 mil cirurgias eletivas por ano. Os equipamentos serão destinados a hospitais públicos e filantrópicos e incluem estruturas para cirurgias gerais e oftalmológicas. A medida busca ampliar a oferta de procedimentos, reduzir filas de espera e fortalecer o atendimento especializado, principalmente em regiões com menor acesso aos serviços de saúde. Ao todo, mais de 1.700 equipamentos serão distribuídos. As entregas começaram em fevereiro e seguem até o fim de junho. Além dos equipamentos, a ação inclui instalação, treinamento das equipes e garantia de 3 anos. Segundo o Ministério da Saúde, a compra centralizada dos combos cirúrgicos gerou uma economia superior a 281 milhões de reais aos cofres públicos, redução de 38% em relação ao valor estimado. Com redação de Diego Freitas, da agência Rádio Gov em Brasília, Ladimir Filipim.
2: Pet Meia exige presença mínima para liberar pagamento. Repórter José Carlos Andrade.
7: Os estudantes beneficiários do programa Pet Meia precisam manter frequência mínima de 80% nas aulas para receber o incentivo mensal. O pagamento é de R$200 para alunos do ensino médio regular da rede pública e é calculado com base nos registros de presença enviados pelas redes de ensino ao Ministério da Educação, o MEC. A frequência é acompanhada de forma contínua ao longo do ano letivo. Se o estudante ficar abaixo dos 80% em determinado mês, a parcela correspondente não é paga naquele momento. No entanto, caso volte a frequentar as aulas regularmente e alcance a média exigida, pode receber o valor que havia sido bloqueado. Em caso de divergência nos registros, o aluno deve procurar a secretaria da escola para solicitar a correção. As faltas justificadas também podem ser consideradas, de acordo com as regras de cada rede de ensino. O programa atende estudantes de famílias inscritas no Cade Único, com renda de até meio salário mínimo por pessoa. Além do incentivo mensal, os participantes podem receber R$1.000 ao fim de cada ano concluído no ensino médio e mais de R$200 pela participação no Exame Nacional do Ensino Médio, o Enem. Ao fim da etapa escolar, o valor total dos benefícios pode chegar a R$9.200 por estudante. Com redação de Diego Freitas, da Agência Rádio Jovem em Brasília, José Carlos Andrade.
2: Prorrogadas inscrições para o Enem 2026, agora vão até 12 de junho.
3: Ministério da Saúde suspende a vacina contra a dengue do Instituto Butantan do SUS.
2: Daqui a pouco estaremos de volta com o nosso terceiro bloco do Jornal do Rádio desta quarta-feira.
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3: Já estamos de volta com o nosso Jornal do Rádio desta terça-feira. Sejam bem-vindos.
2: Prorrogadas inscrições para o Enem 2026 agora vão até 12 de junho. Repórter Milena Abreu.
10: O estudante que não se inscreveu no Enem 2026 ganhou um novo prazo para fazer a inscrição. Pelo cronograma original, as inscrições teriam terminado na última sexta-feira, 5 de junho. Mas o Ministério da Educação prorrogou o prazo em uma semana. Portanto, dá para se inscrever até a próxima sexta-feira, dia 12 de junho. Lembrando que as inscrições para o Exame Nacional do Ensino Médio são feitas exclusivamente pela internet na página do participante do Enem. Quem não se enquadra nos critérios de isenção deve pagar a taxa de R$ 85,00 para efetivar a inscrição. O pagamento pode ser feito por Pix, cartão de crédito, débito ou em conta corrente ou poupança e também por boleto. As provas este ano serão aplicadas nos dias 8 e 15 de novembro. Lembrando que dá para utilizar o exame para obter o certificado de conclusão do ensino médio ou a declaração parcial de proficiência. Para isso, no entanto, o interessado deverá indicar essa opção no momento da inscrição. De acordo com o edital, podem solicitar a certificação os participantes que tiverem 18 anos completos até o primeiro dia de aplicação das provas e que não sejam concluintes nem egressos do ensino médio. Da Rádio 2, Milena Abreu.
3: Ministério da Saúde suspende a vacina contra a dengue do Instituto Butantan no SUS. Repórter Fabiola Altran.
11: Suspensa a vacina contra a dengue do Instituto Butantan no Sistema Único de Saúde. A medida é temporária. De acordo com o Ministério da Saúde, 42 pessoas apresentaram sintomas severos após a imunização. Três delas precisaram de internação e duas morreram. Mas a pasta informou que ainda não é possível relacionar os óbitos à vacinação. Segundo o Ministério, 501.044 doses foram usadas no SUS, a maioria aplicada em profissionais de saúde em todo o país. O restante imunizou a população com idade entre 15 e 59 anos em Maranguape, no Ceará, Nova Lima, em Minas Gerais, Botucatu, em São Paulo, e em Araguaína, no Tocantins. Houve pouco mais de 3.700 casos com sintomas semelhantes aos da dengue depois da vacinação. Episódios considerados severos, de acordo com o governo. O ministro da Saúde, Alexandre Padilha, orienta que os profissionais que foram vacinados nos últimos 21 dias recebam acompanhamento especial. O imunizante do Instituto Butantan foi aprovado no final de novembro. Da Rádio 2, Fabiola Altran.
2: Apostas para a quina de São João já começaram. Prêmio está estimado em 250 milhões. Repórter Milena Abreu.
10: A Caixa, banco que administra as loterias do país, está registrando apostas para a quina de São João. O prêmio estimado para o concurso especial este ano é de 250 milhões de reais. Uma pequena fortuna que renderia na poupança algo em torno de 1,5 milhão de reais no primeiro mês. Nada mal, né? Assim como a Mega Sena da Virada, o prêmio da quina de São João não acumula. Se ninguém acertar os 5 números, leva a bolada quem fizer 4 e assim por diante. O sorteio da quina de São João este ano, concurso de número 7.051, será realizado no dia 28 de junho. O jogo simples de 5 dezenas custa R$ 3,00. Quem quiser pode marcar mais dezenas no mesmo volante, mas aí o valor da aposta sobe. E dependendo da quantidade, sobe consideravelmente. Para marcar 6 dezenas, por exemplo, custa R$ 18,00. Já se o apostador quiser marcar 8 números, terá de pagar R$ 168,00 para registrar o bilhete. Já aquele que for para o tudo ou nada e marcar a quantidade máxima de dezenas no volante, que são 15, vai precisar desembolsar pouco mais de R$ 9.000 para a aposta. Na quina, os bolões têm preço mínimo de R$ 15,00. Porém, cada cota não pode ser inferior a R$ 4,00. Da Rádio 2, Milena Abreu.
3: Sobe a previsão do mercado financeiro para a inflação este ano. Reportagem Fabiola Altran.
11: Oi, eu sou Fabiola Altran e estes são os destaques de hoje. Já estão valendo as novas regras do programa Brasil Soberano. Foi reduzido de 5% para 1% o percentual mínimo de impacto no faturamento exigido, o que vai permitir que mais empresas peçam a linha de crédito. Previsão do mercado financeiro para o IPCA, inflação oficial do país, para este ano, sobe de 5,09% para 5,11%, segundo o boletim Focus, divulgado pelo Banco Central. Nos 5 dias do feriado prolongado de Corpus Christi, 98 pessoas morreram nas rodovias federais e 1.057 ficaram feridas, de acordo com o balanço da Polícia Rodoviária Federal. Seleção feminina brasileira disputa amistoso com os Estados Unidos hoje às 9:30 da noite. E a campeã na última Copa, a Argentina, faz amistoso hoje contra a Islândia às 10 da noite. Da Rádio 2, Fabio Altran.
2: FPM, primeiro repasse de junho supera 7,7 bilhões e cresce 13%. A reportagem de Marquesan Araújo.
12: Os municípios brasileiros recebem nesta quarta-feira, dia 10, o primeiro repasse de junho do Fundo de Participação dos Municípios, o FPM. O valor total ultrapassa 7 bilhões e 700 milhões de reais, resultado cerca de 13% maior que o registrado no mesmo período do ano passado. São Paulo concentra a maior parcela dos recursos, com aproximadamente 953 milhões de reais destinados às prefeituras do estado. Já Roraima fica com o menor volume de repasses, cerca de 5 milhões e 800 mil reais. Segundo o especialista em orçamento público César Lima, a inflação e o cenário internacional podem ter contribuído para esse crescimento.
13: Não podemos esquecer que estamos aí num processo inflacionário, né? Um aumento generalizado de preços, principalmente por conta da geopolítica internacional, o que pode ter contribuído para esse aumento nessa proporção, né? Vamos aguardar aí os próximos meses a resolução desses conflitos internacionais para saber se vamos voltar a patamares normais aí na faixa dos 5, 4%, maior que o ano passado, que tinha sido até o último decêndio a média do ano de 2026.
12: Apesar do aumento nos repasses, nem todos os municípios poderão receber os recursos neste momento. Dados atualizados do Sistema Integrado de Administração Financeira do Governo Federal mostram que 8 municípios estão bloqueados para o recebimento do FPM. Entre eles estão Itabuna, na Bahia, Paraisópolis, em Minas Gerais, Porto Real, no Rio de Janeiro, e Pedrinhas, em Sergipe. O Fundo de Participação dos Municípios é formado por recursos arrecadados pela União com o Imposto de Renda e o Imposto sobre Produtos Industrializados. A distribuição leva em conta critérios como o tamanho da população de cada cidade. Reportagem Marquesan Araújo.
3: Agora é hora do nosso Giro Rural. Humberto Ferretti traz as últimas do campo. Safra de soja será maior, preço do café cai e frango fica mais caro.
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15: Eu sou Humberto Ferretti e esse é o Giro Rural. A produção brasileira de soja, que se recuperou no ciclo 24-25, vai crescer de novo no ciclo 25-26. A Conab projeta uma colheita total de 180 milhões de toneladas, um novo recorde e alta de 5% na comparação com a anterior. O crescimento deve ser puxado por aumentos da área de cultivo e do rendimento das lavouras, que com um clima mais favorável ficará em quase 3 toneladas e 700 kg por hectare. O preço médio do frango no atacado praticamente estacionou em maio. Dados do CPEA indicam que a demanda maior puxou as cotações para cima na primeira metade do mês, porém nas últimas semanas as carnes de boi e porco ficaram mais baratas, o que fez a de frango se tornar menos vantajosa e derrubou de novo o consumo e o preço. Já nos primeiros dias de junho, com o recebimento de salários pela população, a demanda esteve acima da oferta, o que fez a cotação do frango congelado ou resfriado subir para perto de R$ 7,15 o quilo. Depois de despencar 11% em maio, a cotação do café arábica voltou a cair, até agora em junho. Dados do CPEA indicam que a saca é vendida em torno de R$ 1.430. A explicação está no campo, uma vez que o avanço da colheita da nova safra fez crescer a oferta de café. Isso mesmo com o ritmo lento dos trabalhos, por conta da chuva. Até porque a tendência é de uma colheita recorde no ciclo 26-27.
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2: Chegamos ao final do nosso terceiro bloco do Jornal do Rádio. Vamos fazer o intervalo e daqui a pouco você vai conferir.
3: Bombeiros dizem que emendas da saúde ajudarão a melhorar atendimentos de emergência.
2: Supremo analisa neste mês questões debatidas pelo Congresso Nacional.
3: E todas as notícias do esporte com Jaime Ramos. Voltaremos em instantes com o nosso último bloco do Jornal do Rádio.

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1: O Jornal do Rádio está de volta, agora com o nosso quarto e último bloco desta quarta-feira, 10 de junho de 2026.
2: Supremo analisa neste mês questões debatidas pelo Congresso Nacional. Reportagem Márcio Maturana.
3: O Supremo Tribunal Federal analisa neste mês de junho questões que vêm sendo debatidas no Congresso Nacional. Nesta quarta-feira, a Corte deve julgar recursos contra a decisão que ampliou a responsabilidade das plataformas digitais no julgamento sobre o Marco Civil da Internet. Na época da decisão, no passado, o senador Humberto Costa, do PT de Pernambuco, apoiou o tribunal, dizendo que responsabilizar as plataformas é fundamental para conter a disseminação de conteúdos falsos, discursos de ódio, fraudes e violência.
4: É por isso que o governo brasileiro acionou o Supremo buscando medidas urgentes para responsabilizar quem deve ser responsabilizado, que são as plataformas que impulsionam, que moderam, que recomendam conteúdos ilícitos dentro do território nacional. Não se trata de censura, trata-se de proteger a vida, a segurança e a própria democracia brasileira.
3: Já o senador Eduardo Girão, do Novo do Ceará, criticou o tribunal.
5: A censura foi institucionalizada no Brasil pelo STF. Já existia, né, um trabalho feito de bastidores, sem aparecer, uma forma até covarde de alguns ministros que faziam aí a censura pedindo para a plataforma assumir. Então, eu acho que expõe para o mundo a ditadura da toga que a gente vive no Brasil e o Senado Federal, o Congresso, tem o dever de se posicionar.
3: Regulamentação de mineração em terras indígenas é outro tema importante. O STF julga no dia 17 o prazo de 24 meses dado para que o Congresso aprove uma proposta. O Senado tem um grupo de trabalho sobre isso, que é presidido pela senadora Tereza Cristina, do PP de Mato Grosso do Sul.
6: O que nós não podemos mais conviver é com essa situação de infratores que invadem as terras indígenas, fazem o garimpo, na verdade, né? E ninguém ganha nada com isso, nem os povos indígenas, nem o Estado.
3: E para o dia 24 está marcado o julgamento que discute o vínculo de trabalho entre motoristas e entregadores com as plataformas digitais, condição chamada de uberização. O senador Paulo Paim, do PT do Rio Grande do Sul, critica a situação vivida pelos trabalhadores por aplicativos.
7: Isso enfraquece cada vez mais, inclusive a Justiça do Trabalho, que é radicalmente contra essa posição de pejotizar tudo. A nossa CLT é a única arma, único instrumento de defesa do direito do povo trabalhador. Como a uberização pegou no Brasil, infelizmente, e o trabalhador, uma vez, pensa que ele é um empreendedor individual, ele, na verdade, é um explorado.
3: A pauta do Supremo Tribunal Federal não tem vinculação direta com a pauta do Congresso Nacional, mas trata de temas afins pela urgência prática na sociedade brasileira. Da Rádio Senado, Márcio Maturana.
1: Bombeiros dizem que emendas da saúde ajudarão a melhorar atendimentos de emergência. Repórter Marcela Diniz.
8: Está em análise no Senado um projeto de lei complementar que permite a destinação de emendas parlamentares voltadas à saúde para atendimentos pré-hospitalares feitos por bombeiros. Em debate na Comissão de Assuntos Sociais, o presidente do Conselho Nacional de Comandantes Gerais dos Corpos de Bombeiros Militares, Coronel Fabiano de Souza, observou que o custeio das corporações continuará sendo feito via segurança pública e que os recursos das emendas da saúde serviriam, por exemplo, para comprar melhores equipamentos de emergência.
9: É a possibilidade de conseguir comprar equipamentos para que cada integrante que presta o serviço hospitalar, pré-hospitalar, lá na ponta, e eles precisam dos melhores equipamentos para poder prover esse serviço. Porque a gente, sem dúvida nenhuma, tem os melhores profissionais para, juntos com o SAMU, fazermos do pré-hospitalar um atendimento digno para a população brasileira.
8: Para o senador Humberto Costa, do PT de Pernambuco, o projeto tem o mérito de reconhecer reconhecer a importância do atendimento pré-hospitalar feito pelos bombeiros, mas poderá gerar disputas sobre o orçamento já limitado da saúde.
4: A questão central é saber se a ampliação do conjunto de estruturas aptas a receber recursos oriundos das emendas da saúde poderá gerar maior competição por verbas já insuficientes para atender plenamente as necessidades da atenção básica, da rede hospitalar, do SAMU e de outros serviços estratégicos do SUS.
8: A diretora executiva do Fundo Nacional de Saúde do Ministério da Saúde, Caroline Tavares, observou que os atendimentos pré-hospitalares feitos pelos bombeiros não são considerados concorrência ao SAMU, mas sim complementares. No entanto, a mudança na lei poderia sim gerar uma disputa por recursos do SUS. Para ela, uma saída seria a destinação de emendas estaduais aos bombeiros.
10: Que os próprios estados, que têm autonomia para isso, sejam partícipes no financiamento por meio de emendas estaduais para o Corpo de Bombeiros.
8: O projeto que permite a destinação de emendas da saúde para o Corpo de Bombeiros é de iniciativa do deputado Guilherme Derrite, do Progressistas de São Paulo. Na Comissão de Assuntos Sociais, o relator é o senador Wilder Moraes, do PL goiano, que vota pela aprovação da proposta. Da Rádio Senado, Marcela Diniz.
2: A operação do Ministério Público de São Paulo, MPSP, que investiga a atuação de agentes públicos suspeitos de repassar informações sigilosas e beneficiar integrantes do PCC, prendeu nesta terça-feira, dia 9, um ex-chefe de investigações da Polícia Civil, um ex-estagiário do próprio Ministério Público e um ex-policial civil expulso da corporação. Segundo as investigações, eles teriam participado de um esquema que envolve vazamento de informações sigilosas, extorsão de investigados e contatos com investigados apontados como integrantes de um grupo que planejava matar o promotor do Grupo de Atuação Especial de Combate ao Crime Organizado. Um dos presos é Maurício Aparecido de Oliveira, que foi chefe dos investigadores da Delegacia de Investigações sobre Entorpecentes de Campinas. Atualmente, ele trabalhava no 1º Distrito Policial da cidade, Central de Flagrantes, que atende a região central da cidade. De acordo com o Ministério Público, uma semana antes da operação que desarticulou o plano para matar um promotor da GAECO em agosto de 2025, Maurício se reuniu com um dos suspeitos apontados como responsável por executar o atentado.
11: Os promotores afirmam que encontraram vídeos que mostram o encontro. Agora tentam descobrir se as informações sigilosas sobre a investigação foram repassadas ao grupo criminoso. Outro preso é o bacharel em direito Gabriel Lira de Jesus, que na época dos fatos investigados fazia estágio em uma promotoria criminal do Ministério Público em Campinas. A defesa dele não foi localizada e, segundo o GAECO, ele teria usado acesso a sistemas de bancos de dados da instituição para localizar investigados com alto poder econômico e exigir dinheiro em troca de suposta proteção contra investigações. A suspeita é que ele tenha entrado na promotoria já com a intenção de obter informações para esse tipo de prática.
2: Uma das descobertas da investigação surgiu após a análise do celular de Maurício Silveira Zambaldi, conhecido como Dragão, suspeito de financiar o plano para matar o promotor da GAECO, Maurício Silveira Filho. No aparelho de Dragão, promotores encontraram mensagens que Gabriel Lira de Jesus cobrava R$500 mil para que informações sobre o empresário não fossem enviadas à GAECO. A partir dessas mensagens, os investigadores chegaram ao então estagiário. Segundo o Ministério Público, ele deixou a promotoria algumas semanas após operações que tinham Dragão como alvo e passou a trabalhar em um escritório de advocacia na região de Campinas, que também foi alvo de buscas nesta terça-feira. O terceiro preso é um ex-policial civil que, segundo o Ministério Público, teria ajudado o então estagiário e participado do esquema. O nome dele não foi divulgado.
11: E agora chegou o momento de ficarmos por dentro dos principais acontecimentos do esporte. E quem chega com todas as informações é ele, Jaime Ramos.
12: Jaime Ramos. Um forte abraço a você ligado aqui no Jornal do Rádio. A Série B do Campeonato Brasileiro apresentou ontem à noite duas partidas pela 12ª rodada na sua sequência. em Campinas, mais uma derrota da Ponte Preta. Ponte Preta 1, Cuiabá 2. No Recife, o Náutico também foi derrotado em casa pelo Fortaleza, pelo placar de 1-0. Hoje à noite, 3 partidas fecharão a 12ª rodada. Ceará e Avaí, às 20h em Florianópolis, mesmo horário para Goiás e Novo Horizontino em Goiânia. E às 21h no Recife, Sport Athletic. A liderança continua sendo Vila Nova, 25 pontos conquistados em 12 partidas.
13: Goiás!
12: O Goiás Esporte Clube volta a jogar hoje pela Série B do Campeonato Brasileiro, em partida que deve ser bastante disputada na Serrinha. O adversário é o Novo Horizontino do interior paulista. O treinador do Goiás, Daniel Paulista, deve fazer mudanças no time devido a contusões. Não poderá contar com GG e nem com Lourenço. Com essas ausências, um jogador que deve ganhar espaço é Esli Garcia. Provável Goiás para o jogo, Thiago Rodrigues no gol, Diego Caeto, Lucas Ribeiro, Ramon Menezes e Nicolas, Felipe Machado, Djalma Silva, Baldori e Lucas Lima, Jean Carlos e Anselmo Ramon. O treinador Daniel Paulista, em rápidas palavras, falou a nossa reportagem sobre o jogo.
14: Uma das características do Novo Horizontino é a sua qualidade na sua marcação. Uma equipe que marca muito bem nas duas linhas de quatro, com o Rômulo e o seu atacante mais avançado ali na frente. É uma equipe que nós enfrentaremos, que eu acredito que vai explorar muito as transições ofensivas, e isso é um perigo para nós dentro do próprio jogo, mas é uma coisa, como você mesmo relatou, nós estamos nos acostumando a jogar dentro da Serrinha com equipes que vêm para defender.
12: Tá aí o treinador do Goiás, Daniel Paulista. O Novo Horizontino, adversário do Goiás, é muito difícil de ser batido. Nas últimas 10 partidas que disputou fora de casa, ganhou uma, perdeu apenas um jogo, empatou 6 e venceu 3 vezes.
13: Vila Nova!
12: O Vila Nova conquistou na última segunda-feira um fato inédito na Série B do Campeonato Brasileiro, que foi vencer 4 partidas consecutivas. Deu muita sustentação ao Tigrão, que chegou a 25 pontos e, neste momento, ostenta a liderança da Série B de forma isolada. E hoje vai secar o Sport Recife. 2 jogadores se contundiram gravemente. O goleiro Elton Leite e o lateral William Formiga tiveram um choque de cabeças e ambos sofreram lesões, que vão deixar fora de campo por um bom tempo. O departamento médico do Vila Nova atualizou o quadro clínico dos jogadores, o goleiro Elton Leite e também do lateral William Formiga. O Elton Leite teve constatadas fraturas no nariz e no maxilar esquerdo, enquanto que William Formiga passou por exames de imagem e ficou constatado também fratura nasal e no assoalho orbital do esquerdo. Ambos estão fazendo tratamentos intensivos.
13: Atlético!
12: O Atlético Goianiense já regressou à Goiânia depois de bater o América Mineiro pelo placar de 2-1 em BH. Resultado Independência, que afastou o Dragão do perigo do Z4. O Dragão volta a campo nesta sexta-feira às 19h, quando receberá o CRB no estádio Antônio Ascioli. CBF muda chefe de comissão de arbitragem. A Confederação Brasileira de Futebol decidiu pela demissão de Rodrigo Cinta, atual presidente da comissão de arbitragem. No lugar dele, o ex-árbitro Sandro Meirahit assume a função na CBF. Notícias da Seleção Brasileira.
13: Seleção Brasileira.
12: O treinador Carlo Ancelotti ainda tem 3 treinamentos pela frente antes de escalar o Brasil para enfrentar Marrocos na primeira partida da Copa do Mundo, que será no sábado, às 19h, em Nova Jersey. Carlo Ancelotti ainda tem 3 treinamentos pela frente antes da sua estreia, mas aos poucos ele começa a dar sinais de qual time deve colocar em campo contra a seleção de Marrocos. A definição, por sua vez, só acontecerá mesmo após atividades de quinta-feira, quando ele vai observar e também tirar algumas observações para escalar o seu time. A tendência é que o Brasil não mude muito daqueles times que começaram partidas amistosas contra a seleção do Panamá e também contra a seleção do Egito. O jogador Bruno Guimarães é nosso convidado para falar a respeito desse momento em que o Brasil treina e vislumbra fazer uma boa Copa do Mundo.
15: Acho que o Mister foi muito feliz quando ele disse, quando ele anunciou os nomes, que ia ganhar a seleção mais resiliente, né, do que a qualidade. Acho que numa Copa do Mundo, só o talento não é suficiente. Você tem que trabalhar duro, você tem que correr com os 11, você tem que defender na hora que tem que defender. E atacar na hora que tiver que atacar. É um mix de tudo, eu diria. E muito coração, assim, é acreditar até o final. Ao meu ponto de vista, a Argentina não era favorita na última Copa e ganhou. Então o favoritismo é importante para vocês aí, mas para a gente aqui não é muito importante. A gente sabe que é jogo a jogo que vai decidir tudo.
12: Tá aí o Bruno Guimarães, jogador da seleção brasileira, que treina também intensivamente junto com os demais companheiros. E falta apenas um dia para começar a Copa do Mundo. Amanhã às 16h, México e África do Sul abrirão em Guadalajara. Jogo que terá o goiano Wilton Pereira Sampaio no apito. Esta é a terceira Copa do árbitro goiano, o Wilton Pereira Sampaio. E o Brasil jogará no sábado, às 19h, contra a seleção de Marrocos, em Nova Jersey. Meus amigos, por enquanto é isso. Um abraço e até amanhã.
2: E com as notícias do esporte, chegamos ao final de mais uma edição do Jornal do Rádio.
1: O Jornal do Rádio está em todo o território nacional. E é sempre um prazer estar com você todos os dias, no mesmo horário aqui na sua querida emissora.
2: O Jornal do Rádio tem a apresentação de Luan Costa e Sérgio Lima. Redação e produção, Luana Costa e Valdir Barbosa. Edição de áudio, Luan Costa. Um ótimo dia para você, meu amigo Luan Costa, e aos nossos ouvintes do Jornal do Rádio.
1: Obrigado, meu amigo Sérgio Lima. E nós voltamos amanhã, quinta-feira. Tenham todos um ótimo dia e que Deus abençoe a todos.

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0: Hoje é quarta-feira e você confere a previsão do tempo para a região centro-oeste. Predomínio de calor e baixa umidade em grande parte da região. Mato Grosso pode registrar pancadas isoladas, mas Goiás, Distrito Federal, Mato Grosso do Sul terão cenário mais seco.
1: Você acabou de ouvir a previsão do tempo.
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3: 7:57.

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4: 8 horas.

0: É você na nossa sintonia a partir de agora. Aonde? Aonde, bebê? Faz barulho! Faz barulho! Faz o S, faz o S. Como é que faz o S, Marcos Vinícius?
1: É uma ótima pergunta, eu não lembro.
0: Como é que faz o S?
1: Tem que jogar a perna pra lá, joga pra cima, vem pra baixo e vai pra lá.
0: Que isso?
1: Ah, é o S?
0: Não. Não é Kama Sutra aqui não, querido. Calma. Tô falando pra fazer o S com os dedos.
1: Então, Zé, com o dedo você faz?
0: Deixa pra lá. Bora, Brasil. Paula Esteves e Marcos Vinícius por aqui do seu lado. Agora, pra curtir música boa? Sim. Pra falar da vida dos outros? Também. E pra dar as nossas opiniões, claro.
1: É claro. Cantão no ar para todo este Brasilzão. Paulinha, quarta-feira, dia 10.
0: 10.
1: Ai, gente, menos de 24 horas pra Copa 2026. E hoje, Paulinha, é dia de Portugal, de Camões e das comunidades portuguesas. É o feriado lá em Portugal, tá, Paulinha? Fazer o que lá? Acontece, né?
0: É.
1: A data foi escolhida porque marca o dia da morte de Luís Vaz de Camões, lá em 1580, por exemplo. Faz um tempinho, né? Ele foi simplesmente o maior poeta da língua portuguesa e ele fez Os Lusíadas.
0: Os o quê? Hoje,
1: Lusíadas. É um livro muito, muito famoso que eu não li. Mas tá bom. É hora de mandar um abraço apertado para todos os nossos portugueses, Paulo Esteves.
0: Portugueses, um abraço pro meu querido Etiandro, que mora em Portugal, um excelente cantor. Abraço para você.
1: E pra essa Armando Bundendão, ninguém é boa essa música dos Mamonas, hein? Hoje também...
0: Ah, você não tá cantando aquela da suruba? Como é que é?
1: O que é isso, Paquinha? Não fala essas coisas?
0: Não, na música não tem? Não fala assim?
1: O convidado pra cantar suruba... Paulinha foi no meu lugar. Hoje também...
0: Não comi ninguém.
1: Também.
0: Só lembro dessa parte, assim.
1: É o dia da artilharia do exército, Paulinha. Ah, uma homenagem.
0: Engraçado que antigamente podia essas frutarias. Hoje não pode, né?
1: Não, hoje não pode.
0: Ou é o dia do quê?
1: Da artilharia do exército. Tá?
0: Que você celebra... Tá um cara de velha surda aqui nesse programa?
1: O nascimento de Emílio Maletti. O Marechal Emílio Maletti.
0: Marechal quem?
1: Foi o Emílio Maletti. Barão de Itapevi.
0: Eu conheço. Sei onde é.
1: Isso. Foi em 1801 que ele nasceu. É isso. É o dia da artilharia do exército.
0: Brasil.
1: É isso.
0: Não entendi... Paçoca nenhuma aqui que você falou.
1: Tá bom. Você vai cantar com a Marília Tavares, então agora você vai entender. Tá no ar, sintonia.

0: Democrat. Boa, boa, boa, boa. Você assistiu o filme da negócio? O
1: Wicked?
0: O Marx.
1: Wicked?
0: Ah, o... É.
1: Nossa, Wicked. Viu, Paulinha? As músicas estavam tão grandes que eu nem dei vontade de ver o filme. Nossa,
0: sim.
1: Cada música é gigante, meu Deus do céu. 7 minutos, 8 minutos de música.
0: Caramba.
1: É que, assim, é, que é um musical, obviamente.
0: É um,
1: né?
0: Musical, é
1: música,
0: exatamente.
1: Não,
0: é, meu
1: não deu vontade.
0: Você quer o quê também, né? Um musical que não tem música?
1: Não deu vontade de ver
0: cê
1: o Wicked.
0: Você também,
1: não.
0: Marcos Vinícius, quer cada coisa que eu vou te falar.
1: Não, não tô dizendo que é ruim. Não, que é ruim,
0: que dia é hoje mesmo?
1: Hoje é quarta-feira, foi dia 10.
0: Quarta-feira, muito bem.
1: Meu Deus do céu.
0: Tá,
1: localiza. Tá vendo? Fica vendo o Wicked aí, ó, perde até o rumo.
0: Não, tô vendo Spider no ar.
2: Oi pessoal, tudo bem? Hoje é quarta-feira, dia 10 de junho de 2026. Eu sou a Suzy Luiz e tô chegando com as previsões astrais para essa quarta-feira. Vida longa para quem dá mais um giro em torno do sol. Quem nasce no dia 10 de junho, gente, é do signo de... Gêmeos com a personalidade do signo de câncer. São pessoas de emoções afloradas, um pouco de instabilidade emocional, mas de bastante inteligência, humor. Tudo de bom para você que faz aniversário hoje, 10 de junho, Áries, Touro e Gêmeos. Previsões astrais para você, Áries, nascidos de 21 de março a 20 de abril. Áries, a preguiça pode tomar conta do começo do dia, mas esse astral muda graças a luas e a vontade de ferver deve falar mais alto. O dia é perfeito para apostar em passeios, atividades esportivas, Áries. Cor para hoje, lilás. Números da sorte 50, 33 e 41. Touro, nascidos de 21 de abril a 20 de maio. Touro, dia começa com um aspecto maravilhoso entre a Lua e Netuno. Um sinal propício para a realização dos seus sonhos e esperanças. Cor para você, Touro, violeta. Números da sorte 04, 49 e 22. Gêmeos, nascidos de 21 de maio a 20 de junho. Gêmeos, esse dia pode começar com algumas urgências na vida profissional. Mas o empenho vale a pena. Já à tarde, a Lua promete agitar e alegrar seus relacionamentos e você vai arrasar nos contatos. A cor para você, Gêmeos, é o preto, números da sorte 51, 26 e 44. Eu já volto e falo com Câncer, Leão e Virgem.

0: 8:17.
1: Oi, hoje é quarta-feira, dia 10 de junho de 2026. Eu sou a Suzy Lu, estou chegando com o Info Music, informações do mundo da música. O cantor Gilberto Gil protagonizou um momento emocionante em Nova York, participando da celebração de formatura da neta Flor Gil. O artista apareceu cantando Garota de Ipanema durante o encerramento do ano escolar da jovem e concluiu o ensino médio nos Estados Unidos em uma comemoração, acompanhada por familiares e amigos. Os registros compartilhados no Instagram mostraram o cantor transformando a celebração em um momento musical. Filha de Bela Gil e João Paulo De Masi, Flor estudou em uma instituição voltada à formação artística e musical, no complexo do Lincoln Center, em Nova York. A cerimônia também contou com a presença de Flora Gil, avó da cantora, que acompanhou a conclusão do ensino médio da neta. Eu já volto com mais um bloco do Info Music.

0: embora, metadola da semanola e por aqui o Marcola pra contar uma fofocola.
1: Ah, Paulinha, e olha, isso aqui é legal, tá? A gente tá precisando disso aqui, porque a gente fala tanta bobagem aí de mulheres do Brasil.
0: Você principalmente.
1: Não, temos coisas boas das mulheres. Eu falo bem das mulheres aqui, você fala mais mal que eu.
0: Fala, nossa, falou defensor das mulheres xinga, e fala bem.
1: Você xinga Luana Piovani, Virgínia Fonseca, Jojo Balanchine, todos.
0: Não, não, não, eu não xingo essas pessoas.
1: Qual foi a última mulher que você falou bem?
0: Nem xingamento elas merecem.
1: A última mulher que você falou bem nesse programa foi o André Surak. Você acha que ela representa a mulherada do Brasil?
0: Misericórdia. Não, não, não, não. André Surak.
1: Agora vamos falar de mulheres sensacionais que inspiram outras mulheres nesse programa.
0: Por quê? Tá? Virgínia Fonseca, André Surak e Luana Piovani não são mulheres sensacionais?
1: Depende do ponto de vista, mas assim, temos coisas mais sensacionais e eu vou te contar quais. Você tem uma ideia, tá? A gente tem aqui três brasileiras em uma das listas mais importantes do mundo dos negócios.
0: Opa!
1: É o ranking das 100 mulheres mais poderosas do planeta.
0: Uá?
1: Entre as homenageadas, Tarciana.
0: Paula Esteves.
1: Não é. Mas é Tarciana, parecido.
0: Quem?
1: Tarciana.
0: Tarciana. Exato. Quem é Tarciana?
1: É a Tarciana Medeiros, que fez história ao se tornar a primeira mulher a comandar o Banco do Brasil.
0: Uau!
1: Fala mal dela de novo. Fala
0: Tarciana.
1: Dela.
0: Tarciana do quê?
1: Tarciana Medeiros.
0: Tarciana Medeiros. Faz barulho pra Tarciana Medeiros.
1: Agora, Agatha... Calma, que esse sobrenome aqui é difícil.
0: É a
1: Agatha...
0: Agatha Moreira? Não.
1: Não, é Magda. Magda Chambriardi.
0: A Magda Chambriardi?
1: Magda, vai falar mal da Magda?
0: Não sei que nem quem é, como é que eu vou falar mal? Não sei quem é.
1: Ah, ela tá à frente da Petrobras, né?
0: Nossa!
1: Só uma petroleira do Brasil, né? E também a Agatha Chanes. Agora sim, a Agatha.
0: Agatha é o quê?
1: Uma Agatha Chanes.
0: Ah.
1: Uma das responsáveis pela expansão do Nubank no Brasil e na América
0: Nossa,
1: Latina.
0: Nossa, tá? Faz barulho tá pra Agatha tá Chana, muito bem.
1: Que isso, Paulinho? Chanes?
0: A Chanes.
1: O reconhecimento busca mostrar mulheres que estão tomando decisões capazes de movimentar bilhões e influenciar mercados no mundo inteiro. E um detalhe importante, elas atuam justamente em áreas que durante muito tempo foram de predominância masculina. Tá vendo, Paulinho Esteves? Não é ficar no Instagram
0: vendo,
1: fazendo storyzinho,
0: eu.
1: Bobinho, não, tá? É comandando coisas importantes.
0: Tá vendo, digo eu, querido.
1: Você que fica deusando Virgínia Fonseca nesse programa aqui.
0: Mas nunca, na minha. Eu nem sigo essas ruins aí, Marcos Vinícius.
1: Não, essas aqui. Mas fala o seu nome favorito. Tarciane.
0: Tarciane Medeiros?
1: Maravilhosa. Medeiros.
0: Medeiros. É, Magna.
1: A Magda e a Agatha. A Agatha é o nome da minha filha. Meu pai tá rindo da Agatha.
0: Você não vai casar, filho?
1: Vou, assim? Caraca, você não vai casar porque você não quer. Eu vou casar, vou casar. Aliás, você quer casar?
0: Se eu não vou casar, você também não vai casar.
1: Se você quiser casar, a gente casa agora.
0: Que isso?
1: Vamos casar. Danilo e Davi.

0: Obrigado, gente!
1: Sagitariana. Você casaria com uma sagitariana, Marcos Vinícius?
0: Casaria?
1: Casaria?
0: Casaria, porque não quer dizer nada. Ela poderia ser ariana, libriana, só no caso com geminiana.
1: Perturbatariana.
0: Só no caso com geminiana, essa mesmo.
1: A geminiana.
2: Máximo em rádio. 8h31.

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0: 8h33.
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2: Já estamos de volta aqui no Sintonia.
3: O que você tem contra as geminianas? Fiquei aqui pensando durante o intervalo.
2: Ah, elas gostam de se misturar muito.
3: Como assim? Não entendi, como assim se misturar muito?
2: Ah, várias pessoas ao mesmo tempo, sabe?
3: Aham.
2: É isso, vamos lá, estamos de volta, Paulinho, o que você tem pra gente?
3: Tô processando aqui, bom.
2: Que isso, quem? Não me processa, eu sou uma boa pessoa.
3: Quem é uma boa pessoa?
2: Eu, não me processa.
3: Você? Ah, eu não sei não, hein, você tá sozinho, isso não é bom sinal.
2: Você também tá sozinha?
3: Não, estava, não tô mais.
2: Casou com quem?
3: Não, ah, ó, agora vamos falar de Copa. Ah, Copa, tá. Copa, porque... É, começa já... hoje ou amanhã?
2: Amanhã. Dia 11.
3: Dia 11. Pois é, a gente tá poucas horinhas aí da Copa e o clima de torcida já tá tomando conta de tudo, de todos. Inclusive, Marcola, das caixas de som. Como assim das caixas de som, Ana Paula Esteves? Um levantamento bastante curioso do ECAD, tá? O Escritório Central de Arrecadação e Distribuição mostrou, Marcos, como o futebol mexe com a nossa cultura e serve de inspiração para os nossos compositores brasileiros. Só para ter uma ideia, a palavra futebol, gente, aparece em nada mais, nada menos do que em 1.085 obras musicais.
2: Só? Até mais.
3: E... em mais de 1.144 gravações cadastradas no banco de dados do próprio ECAD, tá? Ele também revelou algumas músicas aqui, Marcos, que tem o futebol no título, tá? Que são as mais tocadas nas rádios, nos shows, nas festas, aí nos últimos 5 anos. Quem que tá no topo do ranking aqui?
2: Uma partida de futebol.
3: Ih! Acertou, miserável.
2: Tem que ser
3: essa mesmo. Composta por Nando Reis e gravada pelo Skank. Logo em seguida, ó, vai lá.
2: País do futebol, chance. MC Guimê.
3: Você tá lendo meu roteiro aqui, Marcos Vinícius?
2: Não, mas essas aí, as que fizeram sucesso, são essas aí.
3: Meu Deus do céu, gente.
2: No flow.
3: Exatamente, MC Guimê e parceiros.
2: Olha,
3: tá, vamos ver se você acerta agora a terceira posição.
2: Tá ficando difícil, hein?
3: É?
2: Difícil.
3: Continua.
2: Ai, meu Deus do céu.
3: Não. Acredite, sei, se quiser.
2: Ah.
3: Entrou aqui na lista do ECAD o hino do Fluminense,
2: ah,
3: cara.
2: Vai se lascar. É. Nada a ver, tem.
3: De Lamartine Barro, não sei nem quem é. Bom, aqui é o País do Futebol, também entrou. De Milton Nascimento. Cerveja Pai Futebol, adoro. Do Arlindo Cruz também entrou nessa lista.
2: Olha aí.
3: Além também de Harmonia Futebol Clube.
2: Nossa.
3: Independente Futebol Clube, não sei. Futebol da Bicharada também não conheço. E fechando aqui com Bita e o futebol. Meu Deus do céu.
2: É o mundo Bita.
3: E não é só isso, viu? O termo Copa do Mundo já foi identificado aí em 42 obras. Pelo visto, Marcos, a trilha sonora para poder embalar nossa torcida rumo ao sexto título tá garantida. E aí, a gente vai de partida de futebol? Vai de quê aqui? País do futebol?
2: Vai de Gabi com o Rodriguinho, melhor.
3: Vai.
2: Sintonia total.
3: Estamos bem representados.

0: outro e assim é a vida, viu? É. Nayara Azevedo.
1: É, que beleza.
0: Bacana. É, rapaz.
1: Acontece, né?
0: Acertou na mosca. Tá bom. Sintonia
1: total. A voz de Gralha acertou novamente.
0: Que isso?
2: Estou de volta nessa quarta-feira, mais um bloco de previsões astrais, Câncer, Leão e Virgem. Câncer, nascidos de 21 de junho a 21 de julho. Câncer, a lua abre esse dia com vibrações espetaculares para o seu paraíso e promete um dia perfeito para você aproveitar o bem bom da vida. Não perca tempo e corra para combinar um programa divertido. Cor para hoje, lilás. Números da sorte, Câncer 07, 25 e 52. Leão, nascidos de 22 de julho a 22 de agosto. Leão, as primeiras horas do seu dia vão ser ótimas para organizar a casa e as finanças. Depois a lua migra para o seu paraíso e traz vibrações ótimas. Seu jeito atraente, ousado e espontâneo fica tinindo, Leão. A cor para hoje é o cinza, números da sorte 11, 56 e 24. Virgem, nascidos de 23 de agosto a 22 de setembro, Virgem, a lua garante um dia de harmonia em suas relações pessoais. Todo mundo vai querer você por perto. O cenário muda um pouco, mas não deixa de ser positivo. Combine algo com a família. No amor, nada deve atrapalhar seus planos. Cor para hoje, Virgem, cinza, números da sorte 24, 06 e 08. Eu já volto e falo com Libra, Escorpião e Sagitário em mais um bloco de previsões astrais. Horóscopo do dia.
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4: 8h48.
2: InfoMusic tá de volta nessa quarta-feira, informações do mundo da música. As cantoras Ivete Sangalo e Cláudia Leite participaram da Micareta de São Paulo na última quinta, realizado no Estádio Canindé. Durante a apresentação, que ocorreu em trios elétricos, as artistas baianas se cumprimentaram e o momento repercutiu muito nas redes sociais como uma reconciliação. Nas imagens divulgadas nas redes sociais, é possível ver o momento em que a Ivete cumprimenta a Cláudia na performance de Vampirinha, seu hit de verão. Na ocasião, ela afirma, bora Claudinha, em direção à loira. Já Cláudia estendeu seu cumprimento à Ivete e sua equipe, além da cantora Aline Rosa. Um beijo a toda a equipe da Ivete, a produção técnica. Beijo, Ivete, Aline Rosa. Entre os fãs, o cumprimento foi lido como uma reaproximação entre as artistas. Até então, rumores apontavam que ambas estariam brigadas desde o início da história de que Cláudia teria modificado as letras da música de axé como referência às religiões de matriz africanas para termos cristãos. Eu já volto com o último bloco do InfoMusic.

0: bombando agora, daquele jeito especial que você só ouve aqui no Sintonia Total.
1: Uau.
0: Uau.
1: Uau.
0: Diga-me, o que você tem agora pra nós? Filho?
1: Flávia Alessandra.
0: Ai, adoro.
1: Flavita Alessandra.
0: Uma baita de uma atriz.
1: Ela abriu o jogo sobre os cuidados que mantém com a aparência e mostrou que encara o assunto sem tabu. Aos 51 anos, a atriz contou que... Cara, não faz. Ela faz procedimentos estéticos, Pauline, mas não é pra ficar novinha, não, tá? Ela não tem essa obsessão de parecer mais jovem. Segundo a Flávia, ela faz pra cuidar da saúde. Só por isso. O que, que tem aí nessa rotina dela? Aplicações de botox, hidratações, imunização, harmonização e outros tratamentos que ajudam a manter o bem-estar e a autoestima em dia. A ideia, segundo a Flávia, não é mudar quem ela é, Paulinha, mas é envelhecer na melhor forma possível, preservando os próprios traços. Não faz muito sentido isso aqui, não, mas tá bom. Parece que ela tá falando de um jeito fofinho que ela gosta de mexer na cara, mas tá bom. Tudo bem.
0: Tá dando uma maquiada, né, filha?
1: Uma maquiada, viu, Alessandra? Bom, fora dos estúdios, Flavita também aposta em exercícios, alimentação equilibrada e, claro, alguns prazeres. Porque ninguém é de ferro, Paulinha. Casada há mais de 20 anos com o Otaviano Costa, ela ainda destacou que o relacionamento duradouro não acontece por mágica. É uma construção diária, feita de escolhas, de parcerias. É muito companheirismo, Ana Paula Esteves.
0: E principalmente de dormir, às vezes, em quartos separados.
1: Aham. Dá pra ver futebol, né? Dá pra ver futebol sem encheção de paciência, né?
0: Quê?
1: Dá pra ver futebol sem encheção de paciência.
0: Exatamente.
1: Siena Spirit.

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7: Uou! Yeah! Bora! Mais uma hora por aqui de sintonia, viu? Vocês vão ter que aguentar nós. Mas aguenta vocês, porque vocês não aguentam nós, né? Marcola, querido. O que você tem pra nós aí já, hein?
9: Olha, daqui a pouquinho eu vou falar, Paulinho Esteves, de uma mulher.
7: Uma mulher.
9: Que foi jogar na Mega, lá nos Estados Unidos.
7: Sei.
9: E acabou levando o prêmio pra cá. Ela gastou $5, tipo 25 Eita. Reais, ah. E levou 5 milhões.
7: Eita, bexiga.
9: E eu vou te contar o mais interessante dessa história toda. Se você não acredita em sorte, talvez você vai começar a acreditar. Vou falar disso daqui a pouquinho.
7: Olha, eu acredito, hein? Sorte, ixi, providência, coincidência, acredito em tudo. Até...
9: Na vida detalhada do poste.
7: É.
9: Hã? O pessoal que bota o número no orelhão. Não tem mais orelhão, né? Tô botando na árvore agora, né? Pra ligar lá. Pro amor voltar em 7 dias.
7: Ai, ai, ai, ai. Ah, tem disso também. Às vezes até 3, viu, fi?
9: Olha aqui.
7: A coisa tá mais evoluída, não é mais 7 dias.
9: Então é fácil, você coloca o CPF da pessoa no Serasa. Ou se você tá devendo, vai ter que falar com a fulana de tal lá, hein? Ela vai te ajudar a pagar a dívida. Ai, a pessoa volta, né?
7: É verdade.
9: O que você tem pra gente daqui a pouco?
7: Já também a gente vai falar sobre... Corrida dos bichos, é verdade.
9: O que você tem pra gente daqui a pouco?
7: Já também a gente vai falar sobre... Corrida dos bichos.

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0: Dois gumes, Felipe e Rodrigo, aqui no Sintonia Total. Ai, Corrida dos Bichos. O que você te lembra, Marcos?
1: Ah, me lembra a música do Titãs.
0: Titãs?
1: É.
0: Ah, meu Deus.
1: Sei lá, os bichos são os bichos. É uma música deles lá dos anos 80.
0: Você não tá bem hoje, né?
1: É uma música deles, ó. Como você?
2: As previsões astrais estão de volta. Agora eu falo com Libra, Escorpião e Sagitário. Libra, nascidos de 23 de setembro a 22 de outubro. Libra, esse dia pode começar com N compromissos no trabalho, mas não vai faltar inspiração para você dar conta do recado. Já à tarde, seu comportamento fica mais falante e a vontade de se aventurar aumenta. A cor para hoje é o bege. Números da sorte 59, 35 e 22. Escorpião, nascidos de 23 de outubro a 21 de novembro. Escorpião, o dia é perfeito para fazer as coisas que você gosta. Tudo indica que você vai se divertir bastante ao lado dos seus queridos. A lua vai trazer boas energias para hoje. A cor para você é o azul. Números da sorte 09, 38 e 29. Sagitário, nascidos de 22 de novembro a 21 de dezembro. Sagitário, o astral pode ficar um pouco preguiçoso. E o desejo de curtir o seu cantinho não vai ser pequeno, mas seu lado animado dá as caras. E vai ser o momento ideal para trocar ideias. Cor para você, Sagitário, azul. Números da sorte 06, 33 e 04. Daqui a pouco tem o último bloco. E eu falo com Capricórnio, Aquário e também Peixes. Horóscopo do
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4: 9:19.
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6: O Japão vem embalado para a sua 8ª Copa do Mundo. A seleção japonesa avançou de fase nos mundiais de 2002, 2010, 2018 e 22, mas jamais conseguiu passar das oitavas de final. No caminho para a Copa de 26, o Japão foi o primeiro país a conseguir a classificação para o torneio, sem contar os anfitriões. O passaporte foi carimbado após uma vitória em cima do Bahrein. A equipe comandada por Hajime Moriyasu é marcada pela intensidade de seus atacantes e pelo equilíbrio da defesa e meio de campo. Destaque para o goleiro do Parma, Zion Suzuki, o trio de zagueiros Hiroki Ito, Sekine e Machida, os experientes meias Endo e Kamada e os atacantes Kaoru Mitoma e Takefusa Kubo, bons de drible e que devem ajudar os samurais azuis a conquistar a classificação para as próximas etapas do Mundial. O Japão joga na fase de grupos contra a Holanda, a Tunísia e a Suécia, partidas que acontecem em Arlington, no Texas, e em Guadalupe, no México.
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2: Último bloco do Infomusic para essa quarta-feira, informações do mundo da música. Buja Ferreira estreia um show acústico em homenagem à obra de Carlinhos Brown no Candeal. O cantor Buja Ferreira, vocalista da banda Timbalada, vai apresentar no próximo dia 14 de junho a estreia de Buja Revisita Brown no Candeal para o Timbal. É um show acústico que percorre diferentes momentos da obra de Carlinhos Brown e da trajetória da música ligada à Timbalada. Em formato intimista e acompanhado por violões e percussão, Buja revisita sucessos conhecidos do público, além de canções marcantes para os fãs da nação timbaleira. Sucesso pro Buja! Amanhã tem mais Infomusic, gente, até lá!

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1: Olha, eu, produção, assim, não vai dar não, tá?
0: Ai, ai, ai.
1: Chega a clipar aqui nos monitores, aqui, o microfone aqui, ó.
0: Paulinha. Fale-nos da corrida dos bichos. O cachorro tá correndo do gato, que tá correndo do rato, que tá correndo da foca, que tá correndo do quê? Tá
1: antes dançando. Fosse, viu? Antes fosse. Antes é tudo menos sobre bichos. Ah, bom, pelo menos não bicho, né? São os bichos humanos.
0: Ah, tá.
1: Bom.
0: Sério.
1: O Prime Video, senhoras e senhores, anunciou oficialmente a data de estreia de Corrida dos Bichos, produzida aí pela O2 Filmes. É. O longa-metragem, Marcos, vai chegar no catálogo de streaming da Prime Video no dia 7 de agosto, tá? No próximo dia 7 de agosto. Consolidando-se como um dos lançamentos mais aguardados do cinema brasileiro. A narrativa acompanha um Rio de Janeiro pós-apocalipse. Pensa num trem doido.
0: Mais do que
1: onde
0: já é,
1: um avanço devastador da maré destruiu toda a dinâmica social tradicional. Acabou-se o Rio de Janeiro. E aí, nesse cenário de extrema desigualdade, os milionários, eles se divertem apostando num jogo clandestino e imortal, tá? No qual os cidadãos, mas cidadãos é ótimo, cidadãos mais pobres, apelidados de bichos, são forçados aí a disputar corridas pela própria sobrevivência. Isso aqui me lembrou Charles Darwin, né? A Corrida dos Ratos, mesma
0: exato
1: coisa. Além da participação de, favor, quem? Quem é a grande estrela aqui, Marcos Vinícius?
0: Quem, Paulo Estes?
1: Quem que é?
0: Quem?
1: É você que é a enciclopédia ambulante aqui, querido?
0: Hã? Grande estrela do Corrida dos Bichos, não sei.
1: Que Anitta, filho!
0: Meu Deus do céu.
1: Não, eu achando que você tava sabendo do babado aqui, viu? A Anitta vai estar estrelando esse filme aí,
0: caramba,
1: tá? E não vai ser só ela, não. A produção aqui também tá contando com um baita elenco de peso. Olha só pra esses nomes aqui, Marcos.
0: Ah.
1: Rodrigo Santoro.
0: A primeira vez é
1: Grazi Massafera.
0: Boa.
1: Isis Valverde. Seu Jorge. O que, que seu Jorge vai fazer no filme?
0: Ele é ator também.
1: Bom, Bruno Galhaço.
0: Eita.
1: E João Guilherme. Tá bom, o que mais? Uma turminha
0: podia
1: tá
0: tirar
1: bom,
0: um pouquinho também.
1: É?
0: Podia tirar um pouquinho aí.
1: Tá com o anúncio da data, o Prime Video já liberou aí o primeiro teaser oficial, tá? Iniciando aí a contagem regressiva pra estreia que promete movimentar o cinema nacional. A Corrida dos Bichos com Anitta e companhia, tá bom?
0: Olha que beleza!
1: Dia 7 de agosto.
0: A camisa 10, o Guilherme, seu santo é forte, viu?
2: Ô, Santinho Forte.

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1: 9:32.
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3: total. Bora, chama, bebê. Oi, nós. Que dia é hoje? É quarta-feira mesmo?
4: É quarta. Tá vendo? Nossa, porque a gente tá cheio de filho. A gente já tá cheio de filho, eu tô falando pra você.
3: Meu Deus.
4: Perde até a noção do tempo.
3: Me perdi no tempo aqui. Bom, o que você tem pra nós aí, filho?
4: Fala da mulher que levou dinheiro aí pra casa.
3: Ah, é? Da Mega o quê? Da Mega Sena?
4: Da Mega Sena de Nova York. Isso aí.
3: Nova York.
4: Paulinha! Tem gente que nasce com sorte e tem gente que parece até carregar a sorte no nome. Foi o caso de uma moradora de Nova York que viralizou porque ela ganhou, Paulinha, 5 milhões de reais em uma raspadinha, tipo uma telecena lá dos Estados Unidos.
3: Na raspadinha.
4: O detalhe curioso, Paulinha, que é vencedora, se chama Francine Filterny, que significa fortuna. O sobrenome da mulher é Filterny, é fortuna.
3: Caraca!
4: Cara! É, significa sorte ou fortuna, tá? Coincidência ou não, ela comprou a raspadinha de apenas 5 dólares em uma loja do Brooklyn e acabou levando o prêmio principal pra casa. Tá, eu tô aqui comprando esse negócio, tá raspadinha, vou comprar, que mal tem. Comprou, raspou e levou pra casa. A Francine Filterny tinha a opção, Paulinha, de receber o valor em parcelas mensais ou sacar uma fatia menor de uma vez só. Ela preferiu sacar 2 milhões. Ela perdeu 3 milhões aí com isso, cara. Nossa.
3: Como assim perdeu 3 milhões?
4: Porque ela queria sacar na hora. O pessoal falou, 5 milhões se você ganhar mensal aqui dividido. Ela não quis, ela queria tudo. E pegou os 2 milhões inteiros. Pegou 2 milhões.
3: Mas você não pode sacar de uma vezada só?
4: Não pode.
3: Que é isso?
4: Lá não pode. Ao menos esse daí, não. Ela recebeu cerca de 2 milhões e depois dessa, muita gente deve estar querendo trocar de sobrenome, Paulinho Esteves. Mas a mulher tinha Filterny, fortuna no nome, e acabou levando uma pequena fortuna pra casa. Olha que delicinha.
3: Você ainda vai querer colocar o nome da sua filha de Agatha?
4: Ah, sim.
3: Aham.
4: É a dona do Nubank, né? A dona do Nubank é mais rica que a dona Filterny aqui.
3: É?
4: Ah, é.
3: Mas e aí?
4: Ah, Paulinho, acho que assim, eu acho que com certeza, né, sem dúvidas, a sorte existe, mas acho que é uma construção de fatores. Construção de fatores.
3: Uma construção de fatores.
4: A sorte é a oportunidade misturada com preparo.
3: Que construção então, essa moça, de fatores? É sorte, caçamba.
4: A moça tá lá, né? Ela deve estar pensando o que ela vai fazer, ela deve ter pensado em o que ela vai ajudar antes de ter dinheiro. Aí de repente
3: o mundo
4: foi lá e deu dinheiro
3: milhões.
4: Pra ela.
3: Ah, não, ela deixou lá pro banco.
4: Essa é a parte mais triste dessa história.
3: Não. Ixi.
4: É.
3: Eu, hein?
4: Nem deixava.

0: esquece.
1: Amnésia.
2: Guilherme e Benuto.
3: Paulinha.
1: Uou.
3: O que você gostaria de esquecer?
2: Algumas coisas que eu mesma fiz já na vida.
3: Olha, eu gostaria de esquecer o 7-1. Eu ia ficar mais feliz com a Copa.
2: Que isso?
3: Não dá pra ficar feliz.
2: Agora vai ser 8-2.
3: Ah, não, faz não. Aí eu fico mais triste ainda.
4: O último bloco das previsões astrais para essa quarta-feira, Capricórnio, Aquário e Peixes. Capricórnio, nascidos de 22 de dezembro a 20 de janeiro, Lua e Netuno mandam vibrações positivas para suas amizades e você pode resolver assuntos importantes com apoio de quem confia. Interesses que envolvam dinheiro estão favorecidos e o amor pode deixar a desejar. Cor para hoje, amarelo, números da sorte 10, 37 e 46. Aquário, nascidos de 21 de janeiro a 19 de fevereiro, o dia pede leveza, só que seu lado ambicioso fica no comando e você não vai economizar na dedicação. Aproveite seu tempo com sabedoria e se ligue nas oportunidades, porque você tem tudo para se destacar, Aquário. A cor para você é o preto, números da sorte 13, 23 e 41. E para fechar as previsões, Peixes, nascidos de 20 de fevereiro a 20 de março. Peixes, você vai ter o dia no ritmo de aventura e vai contar com ótimas energias para se distrair. O cenário sossegado em toda parte do dia. Talvez você precise resolver assuntos ligados à carreira. Cor para hoje azul. Números da sorte, Peixes, 47, 52 e 38. Amanhã tem mais previsões astrais por aqui. Boa quarta-feira. Até lá.
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6: Move 48.
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3: Eu tô falando que a gente vai ter 4 filhos.
2: Sintonia. Pelo amor de Deus.
3: Estamos de volta aqui no Sintonia.
2: Meu, hein? Deixa eu respirar aqui depois dessa.
3: Ai, ai, estamos em volta, meu Deus.
1: Senhoras e senhores, e Marcos, oi. Sabe quem acabou de renovar contrato com a TV Globo?
3: Ai, é Virgínia.
1: Pra nossa tristeza.
3: Que é isso, Paulinho?
1: Pra nossa derrota.
3: Não, não, não é ela. Não é a PP.
1: É a PP? Temos até apelido pra PP agora. Adorei. Pepe, oh meu Deus do céu.
3: Ai, ai, ai.
1: A própria Marcos Vinícius.
3: Ah.
1: Patrícia Poeta Brasil acabou de renovar o seu contrato, tá celebrando, tá feliz da vida. E diz que tá vivendo aí uma baita de uma fase na sua vida. Claro, fazendo coisas por debaixo do pano, todo mundo faz.
3: Que isso, Bolinha de Tênis? Supostamente, Ana Paula.
1: Supostamente. A declaração foi dada ao portal Léo Dias. E aí, rapaz, eu nem sabia que ela já tinha quase tudo isso, Marcos. Já quase 30 anos aí de televisão. Não é mais novinha não, hein, fia?
3: Não, faz tempo que ela não é.
1: A jornalista e apresentadora destacou aí o seu atual momento de maturidade, né? Brincando sobre o fato de estar perto de completar meio século de vida. Ela reforçou que essa maturidade vem acompanhada de muita disposição e energia. Eu vou abrir um aspas aqui e chatice. Para poder encarar novos desafios da TV. Durante a conversa, a Patrícia também comentou sobre a sua marca registrada na condução do matinal, O Encontro.
3: Qual que é a marca?
1: Ela explicou, Marcos, olha só que interessante e bonito isso aqui. Ela falou que faz questão de circular pela plateia, interagir com as pessoas no intervalo ali, nos bastidores, e sentar também bem pertinho dos entrevistados lá no sofá, valorizando a conversa olho no olho, no tete a tete, para poder criar uma conexão mais espontânea e verdadeira com as pessoas. Só não deu muito certo lá com o Thiago Oliveira, né? Que ela faltava com educação e passava na frente do menino
3: muita
1: que ele tava falando.
3: Falta de educação. Tá bom.
1: Ela só esqueceu de citar isso aqui. Isso. Pois é. Veremos PP por mais uns anos ainda na televisão, tá?
3: Ai.
1: Quem aí é fã da PP, gente?
3: Bibrexa!

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7: 10 e 4.
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10: Fala galera, tudo bem? Uma ótima quarta-feira, um bom meio de semana pra você, meu amigo, pra você, minha amiga. Paulinho tá na área com muita música boa. E pra começar o programa de hoje tem Gustavo Lima, Caquinho.
11: Hora

0: Superação Fingida, Cleiton e Romário. Teve Matheus e Cauã, Quem Tá Fora. E Dia de Sorte com João Bosco e Vinícius. A gente volta já.
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3: 10 e 15.
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5: Olá, chegando a nossa receitinha de hoje: omelete de batata. Uma xícara de chá de batata cozida e amassada, 3 ovos, claras e gemas separadas, 3 colheres de sopa de leite, sal e pimenta do reino a gosto, 1 colher de chá de cebola ralada, 2 colheres de chá de salsinha picada. Eu vou repetir os ingredientes, confere. Uma xícara de chá de batata cozida e amassada, 3 ovos, claras e gemas separadas, 3 colheres de sopa de leite, sal e pimenta do reino a gosto, 1 colher de chá de cebola ralada, 2 colheres de chá de salsinha picada. Modo de preparo: em um recipiente, misture a batata, as gemas e o leite até ficar homogêneo. Tempere com o sal, a pimenta do reino, a cebola e a salsinha. À parte, bata as claras em neve e misture delicadamente com a batata. Transfira para um refratário untado e leve para assar em forno médio e pré-aquecido por cerca de 30 minutos. E sirva em seguida. Omelete de batata, nossa receita de hoje. Até a próxima e bom apetite.
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0: No ar em todo lugar, João Neto e Frederico, tão cachorro.

0: Luana Prado, golpe do carona. Teve pior parte, Simone Mendes e mais. Bruno Marrone, seu polícia. A gente volta já. 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
1: 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Grupo B.
2: O Canadá joga como uma das três seleções anfitriãs do torneio. Sem grande tradição em mundiais, a seleção canadense chega à sua terceira participação. A equipe não passou pelas eliminatórias e nos últimos 9 jogos antes desta Copa, teve apenas uma derrota, além de 4 vitórias e 4 empates. Treinada por Jesse Marsh, ex-jogador do Leeds United, a seleção conta com talentos como Alphonso Davies, lateral esquerdo do Bayern de Munique, responsável pelo primeiro gol do Canadá em uma Copa do Mundo em 2022. Além dele, os meio-campistas Buchanan, do Vídeo Real, Stephen Eustáquio, do Los Angeles FC, e Jonathan Osório, do Toronto, bem como o atacante Jonathan David, da Juventus, são as esperanças da torcida canadense. Na fase de grupos, a Coreia do Sul encara a Bósnia, o Catar e a Suíça, com todos os jogos disputados em território canadense.
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3: Esmeralda FM 10:29.

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1: 10h30.

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0: 10h32.
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3: No ar em todo lugar, Henrique Juliano, Te Esqueci Sem Querer.

0: três versões.
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0: Online é fácil. Felipe Araújo teve Luan Santana, tanto faz. E três versões com Israel e Rodolfo. Bom demais, Hora Sertaneja. Pra você, aqui na melhor programação. Bom demais. Vem, vem, vem. Vem ser feliz. Vem com a sua preferida. Aumenta o som.
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3: 10h59.
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1: 11 horas.

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0: e 3.
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3: No ar em todo lugar, Hugo e Guilherme, Surucupá

0: Jadson, Jadson.
1: Fechando pra gente, Jads e Jadson, por álcool abaixo, três opções: Zé Neto e Cristiano e Olinda com Diego e Vitor Hugo.
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3: 11:14.

0: meus amores! Estamos de volta para mais uma mensagem do dia aqui na sua rádio preferida. Muito prazer, eu sou o Kleber Ramos e com toda a nossa equipe estou trazendo essa mensagem especial, esse pensamento positivo para você. Já parou para pensar no que realmente faz a diferença na vida? Muita gente passa os dias reclamando, esperando a sorte bater na porta, sem perceber que o primeiro passo para qualquer mudança está dentro de nós. O mundo não tem como adivinhar o que carregamos no coração se não tivermos coragem de mostrar. Quem quer ser lembrado precisa agir, levantar, fazer acontecer. Uma vez uma aluna perguntou a um professor de canto qual era o segredo para se tornar uma grande estrela. Ele respondeu: levante cedo e cante. Se você não fizer pelo menos isso, ninguém vai saber que você tem sequer uma canção para cantar. A vida é assim. Quando começamos algo novo, seja um sonho, um projeto de vida ou até mesmo uma carreira, uma família, chegamos cheios de energia, motivação, vontade de fazer acontecer, mas com o tempo vão acontecendo tropeços. As dificuldades vão surgindo, as decepções vão aparecendo. E muita gente simplesmente para de tentar. Desiste na metade do caminho. Ou até mesmo no começo de tudo. Sabe aquela pessoa que só vai reclamar da vida? Que fala que ganha pouco, que nada dá certo, que a vida sentimental não vai bem? Esse tipo de conversa sempre leva ao estresse. O que essa pessoa está deixando de marca no mundo? Quando ela se for, o que vão lembrar dela? A vida, meus amigos, é como um bumerangue. Tudo que você joga volta para você. Tudo que você fala volta contra você. Se você só joga desânimo, reclamação, é isso que vai colher. Mas se decide agir, fazer acontecer, cedo ou tarde, o sucesso vem. Ou o retorno. Muita gente acha que ser cheio de energia e motivação é coisa de pessoa jovem, que está começando a vida agora. Mas isso não é verdade. Isso nada tem a ver com idade. Tem a ver com atitude. Não adianta você nasceu ou já viveu. O que importa é que você faz hoje para chegar onde quer. Aliás, você quer chegar a algum lugar? Então, ao acordar, se pergunte: estou cantando a minha música ou só dançando conforme a música dos outros? A escolha é sua. Grande abraço e até a nossa próxima.
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3: No ar em todo lugar, tô de volta. Tem Daniel, te cuida, coração.

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1: 11h33.
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4: No ar em todo lugar, Marcos e Belucci, dupla Solidão.
5: Vamos na mão.

0: Tudo de Amor Que É Em Mim é de Brito e Samuel. Teve também a Maiara e Maraísa Pra Sempre. E mais, Guilherme Benuto, Corpo Sexy, Já Já e Saidex.
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2: 11:44.
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0: No ar em todo lugar, Fernando e Sorocaba, Você Não É de Bar.
5: Fernando e Sorocaba, essa moda é boa, hein?
6: Ei, Guilherme Benuto,

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0: Fechando todas hoje, Diego e Arnaldo, vai cair água. Teve serenata com Marília Mendonça, mas não fui eu, Paula Fernandes. Beijo no coração, gente, e até amanhã. 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
2: 11:57.

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2: Meio-dia.

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0: Meio-dia e 14.
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2: Após 28 anos, a Áustria está de volta a uma Copa do Mundo, disputando a competição pela oitava vez. O mais longe que os austríacos foram no Mundial foi em 1954, quando conseguiram o terceiro lugar na classificação geral. A vaga para a Copa 26 foi conquistada depois de um empate com a Bósnia pelas eliminatórias da UEFA. O time de Ralf Rangnick vai em busca de mais uma ida para a fase mata-mata, contando com a genialidade de nomes como o capitão David Alaba, zagueiro do Real Madrid, que tem fácil capacidade de adaptação dentro de campo, atuando em várias posições. Os meias Sabitzer, do Borussia Dortmund, e Schlager, do RB Leipzig, além do atacante Arnautovic, do Estrela Vermelha, também são alguns dos destaques da seleção austríaca. A Áustria joga contra Jordânia, Argentina e Argélia na fase de grupos, com partidas realizadas em Santa Clara, Arlington e Kansas City, nos Estados Unidos.
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1: Meio-dia e 25.

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0: eu acho que você tem que mandar aquela mensagem.
1: Isso é bom demais.
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2: Porque se fosse eu falaria mais ou menos assim.
3: Ei, boa noite. Antes de te bloquear, eu só vim te dizer que a partir de hoje pode tocar o terror, fazer o que quiser fazer. 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Sinto mais nada.
0: Não, apaga.

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1: Meio-dia e 44.
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3: O Uruguai vem para a sua 15ª Copa do Mundo. O país sediou a primeira edição do torneio em 1930, onde se sagrou campeão e ainda conquistou o bi em cima da seleção brasileira em 1950, naquele jogo que seria eternizado como o Maracanazo. Na Copa de 2022, a Celeste teve uma passagem apagada, caindo ainda na fase de grupos. Os uruguaios conseguiram a classificação para a Copa de 26, ficando no quarto lugar da tabela da Conmebol, à frente do Brasil. A equipe comandada pelo experiente Marcelo Bielsa sofreu um abalo recente com a perda de Arrascaeta, que fraturou a clavícula jogando pelo Flamengo e é a principal dúvida dos charruas para o Mundial. E além do Arrasca, outras estrelas da seleção uruguaia hoje brilham no futebol brasileiro. Varela e De La Cruz no Flamengo, Puma Rodrigues no Vasco, Canóbio no Fluminense, Piquerez e Emiliano Martínez no Palmeiras. Eles devem ser peças fundamentais nos primeiros jogos do Uruguai na Copa, contra a Arábia Saudita, Cabo Verde e Espanha. Dois desses jogos acontecem em Miami, nos Estados Unidos, e o outro em Zapopan, no México.
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1: Uma hora.

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3: Uma e um.
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5: Olá, meus queridos, tudo bem? No ar mais uma edição do nosso Louve e Adore. É quarta-feira, minha gente. Hoje, dia 10 de junho de 2026. A comunicação é minha, Luana Lima. Que bom saber que você tá aí do outro lado para curtir grandes sucessos do mundo gospel. Chega junto, que bom, né? É Louve e Adore, trazendo para você músicas que edificam, que nos levam para perto de Deus. Uma excelente quarta-feira e, sem mais delongas, a gente abre com Isadora Pompeu, Ovelhinha.

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1: Louve e Adore trouxe aí Fernanda Brum e Dead Coutinho, Eu Confio em Ti, novo som pra você, Isadora Pompeu, Ovelhinha. É Louve e Adore.
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2: 1:16. 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Oi, pessoal, tudo bem? Suzy Luz por aqui. O Super Dicas chegou. Eu trago dicas e truques que facilitam o nosso dia a dia. O site consta de dicas na lavagem de roupas de academia de maneira mais eficiente. Então, confira. Deixa a roupa secar antes de colocar no cesto. Você não precisa lavar a roupa assim que chegar da academia. Mas jogá-la no cesto de roupas sujas, ainda molhada, pode gerar mau cheiro, mofo e o pior. Você pode contaminar outras peças de roupa, então coloque no cesto só depois de secas. Siga as instruções de lavagem da etiqueta. Essa dica de ouro vale para qualquer tipo de roupa. Seguir as instruções de lavagem do fabricante vai garantir que a sua peça dure muito mais tempo. Daqui a pouquinho eu volto com mais dicas. 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
1: Uma excelente quarta-feira na paz e no amor de Deus, Louve e Adore, músicas que edificam. Chegando Sofia Vitória, é só você tentar.

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1: 1:33.
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3: Muito bem, este é o nosso Louve e Adore, levando até você grandes sucessos do mundo gospel. Josiane, é quase meia-noite.
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2: Jairo Bonfim esteve aí com Quando o Vento Soprar. Paola, Carla, Infinitamente Mais. Josiane, É Quase Meia-Noite. 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
3: 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E daqui a pouco tem mais Louve e Adore.
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5: 1:48.
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2: O último bloco do Super Dicas pra você. E essa dica, gente, é incrível. Presta atenção. Você que lida com pessoas que têm muita inveja na sua vida, sabe como pode ser difícil se desvencilhar dessas situações. E principalmente como pode ser difícil encontrar o melhor jeito de lidar com isso no dia a dia. Por esse motivo, eu trouxe uma dica do site Eureka sobre como lidar com gente invejosa. A pessoa pode nem mesmo perceber do que está comprometendo e falas invejosas, porque aquilo já se tornou um hábito para a pessoa. Por isso, procure conversar com a pessoa de maneira delicada e gentil, evidenciando o comportamento dela que você considera nocivo e tóxico para uma boa relação. Evite falar da sua vida pessoal. Pode parecer uma tática ruim, mas essa é uma forma de você não cultivar a inveja alheia. Quando as pessoas invejosas se recusam a perceber os comportamentos tóxicos, se você não expõe a sua vida, a pessoa não tem o que sentir inveja. Compartilhe as suas informações e fofocas apenas com amigos que você realmente confia. Elogie a pessoa, destacando as qualidades dela. O fruto da inveja pode ser também a insegurança, a falta de amor próprio da pessoa invejosa. Então ajude cultivando pensamentos positivos sobre ela mesma. Quando tiver a oportunidade de elogiar, elogie, focando em propriedades dessa pessoa que tornam o elogio possível. A qualquer momento eu volto com mais dicas. Até lá!
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2: Reta final do nosso Louve e Adore desta quarta-feira, dia 10. Filipenses capítulo 4, versículos 6 e 7. Não se anseiem por coisa alguma, mas em tudo pela oração e súplicas. E com ação de graças apresentem seus pedidos a Deus. Pense nisso enquanto a gente...

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1: 2 horas.

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7: 2 e 4.

quarta-feira. Eu quero saber se tá tudo bem por aí, hein? Eu espero que sim, tá? Por aqui está tudo uma maravilha. O Toque de Mulher está no ar e eu tá te invade. Opa, dá licença que eu tô invadindo, trazendo músicas, dicas, receita e muito amor no coração. Recebe aí, vai! Uma quarta-feira maravilhosa pra você que está me ouvindo. E o Toque de Mulher, ó, já começa agora, neste momento da sua vida, com uma dica de saúde e beleza.

0: a vitamina C e as propriedades antifúngicas do limão combatem a caspa e evitam o crescimento exagerado de fungos. Além disso, devido à sua acidez, diminui a coceira, equilibra o pH do couro cabeludo e reduz a oleosidade do cabelo, promovendo também sua hidratação. Até já! Glória Groove aqui no Toque de Mulher, uma quarta-feira gostosa pra você que tá me ouvindo.
1: Obrigada.

Band Days com Katy Perry aqui no Toque de Mulher. Você ouviu o Sol nos Olhos, Jorge Mateus. Tem receita boa e quem quer? Eu quero, você quer também? Então espera aí que daqui a pouquinho tem a nossa receita do dia. Ai, ela está assim, ó, surreal de gostosa. Eu volto já.

0: sou a Tati Vade, está chegando o Tititi da Fama. Tudo o que está acontecendo no mundo dos famosos, eu conto agora pra você. Ex-BBB Alane Dias grava seu primeiro trabalho como atriz na Globo. Participante do BBB 24, Alane Dias vai estrear como atriz na Globo. A paraense de 27 anos conseguiu um papel em Quando o Coração Entra em Campo, nova novela vertical da Globoplay e das redes sociais da emissora. Na trama, a nora de Preta Gil vive Camille, uma influenciadora ambiciosa que tenta surfar no sucesso do jogador de futebol Roca. O protagonista vivido por Isaac Lopes. Parabéns pra ela, né? Olha, daqui a pouquinho eu volto pra falar de Anitta. Inicia a gravação de filme da Globo também. Eu te conto já já aqui no Tititi da Fama. 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
2: 2:16.
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4: A Croácia participa do Mundial pela 7ª vez, tendo sido a vice-campeã do torneio em 2018. Em 2022, caindo na semifinal, conquistou o 3º lugar e chega para fazer bonito de novo em 2026, querendo o título inédito. Nas eliminatórias da UEFA, a seleção croata passou sem nenhuma derrota como líder de seu grupo. A equipe treinada por Zlatko Dalic tem como capitão o experiente Luka Modric, que é dúvida nos jogos iniciais após ter sofrido uma lesão no rosto semanas antes da Copa começar. Os veteranos Perisic, Pasalic e Kramaric são referências em suas posições, mas o treinador também aposta em novos talentos, como o jovem Igor Matanovic, de 23 anos, que defende o Freiburg da Alemanha. Os carrascos do Brasil em 2022 enfrentam a Inglaterra, o Panamá e Gana. Jogos realizados em Arlington e na Filadélfia, nos Estados Unidos, e em Toronto, no Canadá.
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0: Tititi da Fama voltou pra falar de Anitta, que inicia a gravação de filme da Globo na Baixada Fluminense. Anitta deu início à sua carreira como atriz. A cantora gravou nessa semana suas primeiras cenas para um novo filme dos Estúdios Globo, em um bairro da Baixada Fluminense, no Rio de Janeiro. Além de protagonizar a produção, ela também assina o projeto como produtora. As imagens foram divulgadas por fãs nas redes sociais. Nelas, Anitta aparece chegando à entrada de um hotel fictício, carregando bolsas e uma caixa de transporte para cachorro. Legal também! Olha, eu volto já já para falar de um outro BBB que também vai estrear em série, tá? Eu te conto quem é daqui a pouquinho aqui no Tititi da Fama.

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2: Olá, olá, tudo bem? Chegando a nossa receitinha de hoje. Sonho com goiabada. Ingredientes: 60 gramas de fermento biológico fresco, 4 colheres de sopa de açúcar, uma pitada de sal, 2 ovos, uma colher de sopa de margarina em temperatura ambiente, uma xícara de chá de água morna, 900 gramas de farinha de trigo, óleo para fritar, açúcar de confeiteiro para polvilhar. Para o recheio, você vai precisar de 350 gramas de goiabada cremosa. Eu vou repetir os ingredientes, confere comigo. 60 gramas de fermento biológico fresco, 4 colheres de sopa de açúcar, uma pitada de sal, 2 ovos, uma colher de sopa de margarina em temperatura ambiente, uma xícara de chá de água morna, 900 gramas de farinha de trigo, óleo para fritar, açúcar de confeiteiro para polvilhar. Para o recheio, você vai precisar de 350 gramas de goiabada cremosa. Modo de preparo: no liquidificador, bata os ingredientes da massa, menos a farinha. Despeje em uma vasilha e misture com a farinha aos poucos até desgrudar das mãos. Modele 20 bolinhas e deixe descansar por 30 minutos ou até dobrar de volume. Frite as bolinhas em óleo e escorra em papel toalha. Corte os sonhos ao meio, recheie com goiabada e polvilhe com açúcar de confeiteiro. Tá aí nossa receitinha de hoje.

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1: 2:32.
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3: Tô de volta com o Toque de Mulher e agora tem a nossa dica de saúde.

Feridas profundas, muito extensas ou que apresentem sinais de infecção, como pus, inchaço ou dor, devem ser sempre avaliadas por um médico ou enfermeiro, pois podem precisar de um tratamento mais adequado. E chegou o momento dos nossos maravilhosos e maravilhosas desta quarta-feira. Tá completando mais um ano de vida hoje e eu quero te parabenizar, quero falar para você parar um pouquinho, um momento aí do seu dia e agradecer a Deus por tudo o que aconteceu na sua vida. Foi aprendizado, foi crescimento, foi sonho realizado e eu sei que algumas vezes não foi fácil, né? Mas hoje é o seu dia, você chegou até aqui, então agradeça, tá? E sinta-se abraçado pela Tati Invade e por todos que te amam também. Um feliz aniversário, que Deus te abençoe, te guarde, te proteja e te livre de todo mal, viu? Parabéns! Vamos com Bruninho e Davi, Jorge e Matheus, Onde Nasce o Sol.

Dona da Rua, Diego Vitor Hugo. O nosso toque de mulher trouxe Country Beat, Ana Castela. Ninguém pode saber. Daqui a pouquinho tem Hugo Henrique, tem dica do dia pra você. O

0: voltou para falar de Juliano Floss. Ruivo é cotado para viver irmão de assassina famosa em série de TV. Juliano Floss está prestes a estrear como ator. Terceiro colocado do Big Brother Brasil 26, o dançarino e influenciador digital de 21 anos é cotado para integrar a segunda temporada da série Tremembé, interpretando Andréas von Ristoff, irmão de Suzane von Ristoff, condenada pelo assassinato dos pais em um dos crimes que chocou o país em 2002. Na produção, que retrata o cotidiano dos presos da famosa penitenciária de São Paulo, Suzane é vivida por Marina Rui Barbosa. Na semana passada, Juliano mudou o visual e ficou ruivo, o que deixou fisicamente mais parecido tanto com Andréas quanto com Marina. Legal, olha só, trilhando novos caminhos. Olha, daqui a pouquinho eu volto pra falar da mansão, tá? Que vai hospedar Neymar, pai e toda a família. Eu te conto já já aqui no Tititi da Fama.
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73 milhões. Mansão temática para 36 pessoas em Orlando será sede de Neymar pai e família. Se depender de entretenimento, a família e convidados de Neymar nesta Copa do Mundo não terão do que reclamar. Enquanto não tem jogo do Brasil rolando, eles vão poder desfrutar de mansões em Orlando, já alugadas para família, amigos e passas, claro. Próxima da mansão que Bruna Biancardi escolheu, fica a sede do Neyglan, capitaneada por Neymar pai. Ele alugou uma casa de 16 quartos, onde cabem confortavelmente 36 pessoas. Avaliada em cerca de 73 milhões de reais, a mansão tem quartos inspirados na saga Star Wars. Imagina só, hein, gente? Olha, esse é o nosso Tititi da Fama. Tudo o que está acontecendo no mundo dos famosos. Ai, eu sempre conto pra você. Está ficando por aqui, mas não esquenta não, viu? A gente se encontra numa próxima. Um beijo da Tati Invade e até lá!

0: Eu, Tati Invade, já estou de volta com o Toque de Mulher e agora tem a nossa dica do dia.
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0: Sabe aquela pasta de dente que cai sobre a pia do banheiro e você vai deixando a limpeza para depois? O ideal é limpar assim que cair, para evitar que a pasta seque, tornando a remoção muito mais difícil. Dependendo ainda do material da sua pia, o creme dental pode manchar a pedra. Hugo Henrique, deixa que eu termino aqui no Toque de Mulher.

0: apaixonei foi Vitinho Imperador. Tate McRae, daqui no Toque de Mulher, encerrando esse programa sensacional, maravilhoso. Gente, amanhã é quinta-feira, hein? Eu tô de volta. Anota aí na sua agenda. Tem Toque de Mulher com a Tati Invade. Um beijo no seu coração. Fica com Deus e muito obrigada por estar comigo aqui. Continue aproveitando a nossa programação, tá? Beijo da Tati Invade no seu coração de novo. E até amanhã. Tchau, gente.
1: 2h57.

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8: Sucesso. 13 e 3.

0: Alô, galerinha, estamos chegando com mais uma edição da nossa revista eletrônica diária. É hora do Rádio Revista, vem junto comigo. Meu nome, pra quem não sabe, é Dani Alexandre e a partir de agora trago pra vocês tudo que tá rolando nos bastidores do mundo da música. 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
0: Guilherme e Benuto traz forró e pagode no terceiro EP de Mais Amor, Mais Música. Os irmãos Guilherme e Benuto estão prontos para lançar o volume 3 do projeto Mais Amor, Mais Música. São 4 faixas inéditas e o destaque fica com Grau de Maluca, que sozinha mescla o sertanejo dos irmãos com o pagode de Menos é Mais e o forró de Matheus Fernandes, trazendo uma proposta ousada e inovadora. A música é uma verdadeira revolução sonora no repertório da dupla. Focada no empoderamento feminino, a canção traz uma mensagem de liberdade e autenticidade, celebrando a mulher que vive sem medo de ser julgada. A letra brinca que ter um certo grau de maluca é, na verdade, o verdadeiro charme de quem ama com paixão e intensidade. E enquanto tem novidade da dupla Guilherme e Benuto misturando forró e pagode com sertanejo, o Rádio Revista de hoje começa! E vamos curtir o som! Guilherme e Benuto, Menos é Mais e Matheus Fernandes, Grau de Maluca! A nossa revista eletrônica está no

0: festa nessa quarta-feira. Fiquem ligados porque eu volto já já.
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3: O árbitro brasileiro Wilton Pereira Sampaio foi escolhido pela FIFA para apitar o jogo de abertura da Copa desse ano. México e África do Sul vão se enfrentar nessa quinta-feira. Os auxiliares serão Bruno Bochilha e Bruno Pires. O quarto árbitro, segundo a FIFA, será Juan Benítez, do Paraguai. E o VAR ficará a cargo do chileno Juan Lara. Essa será a terceira participação de Wilton Pereira numa Copa. No Mundial de 2018, ele foi árbitro de vídeo. E estreou em campo na Copa do Catar em 2022.
4: Minuto do Esporte! 13:17.
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6: A Costa do Marfim fez sua estreia em Mundiais em 2006. Desde então, são quatro participações ao todo. Nelas, a equipe da Terra dos Elefantes nunca conseguiu passar da primeira fase. A equipe marfinense se classificou sem sustos para a Copa de 26, liderando o Grupo F das eliminatórias africanas. O time do jovem treinador Emers Faé já não conta mais com a geração de estrelas como Drogba, Zokora ou Kolo Touré, já aposentados. Mas é apostando em novos protagonistas como os meias Kessié, do Al-Ahly, Sangaré, do Nottingham Forest e o atacante Guessan, do Crystal Palace, que o técnico Faé busca a tão sonhada classificação para as próximas fases da Copa do Mundo. Na fase de grupos, os desafios da seleção da Costa do Marfim são contra o Equador, Alemanha e Curaçao, jogando em Toronto, no Canadá, e na Filadélfia, nos Estados Unidos.
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7: Por aqui, seguindo nosso resumo de novela, meio de semana, hoje, quarta-feira, 10 de junho. Vou te contar os detalhes da novela A Nobreza do Amor, onde Virgínia fica impressionada ao saber que Sebastião contratou Carrapato para seu serviço. Fortunato se preocupa com o pouco reforço policial enviado a Barro Preto a fim de proteger a cidade contra o bando de Belarmino. Virgínia inventa uma desculpa para conseguir dinheiro para Diógenes. Olha isso, gente, esse povo apronta e não é pouco não, hein? Eu fico por aqui, um beijo, coração acelerado, é daqui a pouquinho e eu te espero.

0: Boa noite, Uberlândia!
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0: Que coisa linda, galera!
1: Obrigado!

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1: 10h27.
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0: Oba, de volta com mais Rádio Revista. 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Matheus e Cauã lançam o terceiro EP de Envolvente, com a participação de Felipe e Rodrigo. Dando continuidade ao projeto que já conquistou quase 200 milhões de plays nas plataformas, o terceiro volume de Envolvente, enfim, está disponível para o público. O lançamento apresenta três faixas inéditas e mantém a proposta romântica e intimista do projeto. O destaque desta vez fica por conta da faixa Próximo Amor, uma parceria com a dupla Felipe e Rodrigo, que já tem clipe oficial. A música traz uma abordagem bem humorada sobre recomeços após desilusões amorosas, prometendo repetir o sucesso dos lançamentos anteriores. A faixa celebra a superação de um coração partido com bom humor, cerveja e uma pitada de rebeldia. Além de Próximo Amor, o volume 3 ainda traz as inéditas Amando Errado e Péssimas Escolhas, esta última que conta com Cauã na primeira voz. Com participações especiais de nomes como Bruno e Marrone, Ana Castela e Felipe e Rodrigo, Envolvente celebra os 15 anos de carreira da dupla, com 18 faixas inéditas que transitam entre o romantismo e o ritmo dançante. Os primeiros volumes já somam mais de 175 milhões de streamings, com destaque para os hits Ilusão de Ótica com Ana Castela, que segue no top 30 das mais ouvidas do país desde janeiro, Marcas de Expressão e Me Ama Mesmo, que ultrapassa são 60 milhões de streamings. E enquanto tem novidade de Matheus e Cauã, com participação mais que especial, o Rádio Revista de hoje continua. E simbora curtir o feat Matheus e Cauã com Felipe e Rodrigo. Próximo Amor, na nossa revista eletrônica.
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Fique ligado porque eu volto já.

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1: O tenista Roger Federer, lenda do tênis e o único da história a conquistar 5 títulos consecutivos do US Open, voltará ao tradicional torneio norte-americano e será a principal atração do evento. Roger Federer, um ícone, retorna a Nova York. Será uma partida de exibição no dia 25 de agosto. Outros nomes confirmados para o evento: André Agassi, Joe McEnroe e Andy Roddick.
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3: Coração acelerado 10 de junho, olha isso, quarta-feira, vou te contar que Nayane finge estar junto a João Raul em sua festa e o cantor se incomoda. Eduarda sofre com seus sentimentos por Leandro. Palhares e Sinara ficam juntos novamente. Manei se declara para Zilá e afirma que não quer perdê-la. Um beijo, amores. Daqui a pouquinho tem mais na novela Quem Ama, Cuida.

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0: 4 e 3.

0: Estamos de volta com mais Rádio Revista. 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
0: Lançado LS no posto. EP gravado de surpresa em Salvador por ele, Léo Santana.
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0: É isso mesmo. O baiano acaba de apresentar em todas as plataformas digitais o EP LS no posto, que foi gravado de surpresa e reuniu uma multidão em um posto de gasolina na Avenida 29 de Março, no bairro Alphaville 2, em Salvador. O projeto conta com 6 canções que misturam a fuleiragem, o pagodão e o forró god, trazendo a batida e o swing característicos do cantor. E são 4 canções inéditas: Aninha, Todinho, Melhor Morrer de Raiva e Tá Foda Baby, além de 2 regravações. No caso, a releitura de 6 Cordas, sucesso na banda cearense Mastruz com Leite, e uma nova versão em pagodão baiano de Desliza, colaboração de Léo com Melody, lançada em maio, que tem mais de 8 milhões de plays combinando áudio e vídeo. E enquanto tem novidade de Léo Santana, o Rádio Revista de hoje continua. E vamos com música do novo trabalho dele, em pagodão no Rádio Revista.

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1: Tá bom demais o Rádio Revista! Eita, e não acabou ainda não, hein? O Dani Alexandre volta daqui a pouquinho com mais fofoquinhas sobre os famosos e muita música. Fiquem aí!
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3: De acordo com Al-Mufazzal Pasandide, embaixador do Irã no México, os jogadores da seleção iraniana de futebol que vão disputar a Copa possivelmente terão que viajar de avião para os Estados Unidos e retornar ao México no mesmo dia de seus jogos. Tradicionalmente, as seleções chegam a uma cidade com pelo menos um dia de antecedência do jogo. A seleção iraniana vai treinar no México e, na fase de grupos, terá dois jogos em Los Angeles e um em Seattle. Segundo o embaixador, de acordo com o visto fornecido aos jogadores, aparentemente eles podem ir de manhã e voltar à tarde.
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5: O Irã vai disputar o Mundial pela sétima vez, em meio à polêmica sobre sua participação por conta das tensões políticas com os Estados Unidos, que cediam a maior parte dos jogos. A classificação para a Copa veio com 3 rodadas de antecedência, com direito à goleada para cima do Catar. Mas na Copa da Ásia Central, o Irã acabou tropeçando diante do Uzbequistão e perdeu o título. No início de maio de 2026, a FIFA descartou o boicote e assegurou a presença da seleção iraniana no torneio, jogando em território americano. Sob o comando de Amir Galenoei, a grande referência do ataque do Irã é Mehdi Taremi, jogador do Olympiacos. Com 16 gols na temporada, ele vai para o seu terceiro Mundial, querendo levar a equipe iraniana à classificação inédita para o mata-mata. Destaque ainda para o meia Golizadeh, que atua no futebol polonês, o meia atacante Godos, que atua na Liga dos Emirados Árabes, e o ponta Yahan Bax, do Dender da Bélgica. O Irã joga contra Nova Zelândia, Bélgica e Egito na fase de grupos, partidas sediadas em Los Angeles e Seattle.
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6: Por aqui, quarta-feira, nosso último resumo de novelas de hoje, 10 de junho, onde Elisa vai para o sítio de Enéas com Mau Mau. Carmita incentiva Bruna a sair com Tiago. Adriana e Otoniel vão para o sítio a fim de assistir Elisa, que passou mal. Pilar vai à delegacia e diz que Adriana fugiu. Pilar fica satisfeita quando o delegado decide emitir uma ordem de prisão preventiva contra Adriana. Olha, bateu palmas, né? Um beijo, amores. Amanhã eu volto com mais resumos e novelas.

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0: de volta com mais Rádio Revista. Tem mais bastidores do mundo da música. Rádio Revista. Eu e Tu, de Belly, MC Daniel e Neon, segue forte nos apps e rádios.
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0: A catarinense Belly, de 19 anos, que ficou conhecida por gravar singles para as trilhas de novelas como Chiquititas, Cúmplices de um Resgate e As Aventuras de Poliana, festeja o êxito de seu último lançamento, a música Eu e Tu, gravada com as participações de MC Daniel e do norte-americano Neon, dos hits So Sick e Give Me Everything. Com mais de 10 milhões de plays em 50 dias, somados áudio e vídeo, a música continua crescendo nas plataformas. Além disso, completou mais de 3 semanas consecutivas em primeiro lugar, entre as mais tocadas nas rádios brasileiras no segmento pop e rock, segundo as empresas de monitoramento Crowley e Connect Mix, um marco que consolida o impacto do projeto e reforça o nome da artista entre as apostas do pop nacional. Cantada em português e inglês, a música mistura pop, funk e R&B. Ela rompeu fronteiras ao marcar o primeiro feat da carreira de Neon com o Brasil. O feat nasceu de forma espontânea após um encontro de Daniel nos bastidores do show do cantor norte-americano em São Paulo, quando veio ao país se apresentar no palco mudo do Rock in Rio. Belly, que já tinha a faixa pronta, aproveitou o momento para mostrar o material aos dois artistas. Ela conta que eles gostaram da música e fizeram questão de participar. Segundo a cantora, foi tudo muito natural, mas também muito simbólico. A faixa foi gravada entre São Paulo, Rio de Janeiro e Los Angeles, e o videoclipe foi filmado na cidade americana. E enquanto o feat internacional conquista o Brasil e está entre as mais tocadas do país, o Rádio Revista de hoje continua. E vamos curtir o som. Belly, MC Daniel e Neon. Eu e Tu, na nossa revista eletrônica.

0: maravilha! O Rádio Revista de hoje vai ficando por aqui, gente. Muito obrigado a todos pela audiência. Amanhã eu volto com mais bastidores da música. Fiquem ligados, hein? Vem aí mais um campeão de audiência. Até amanhã!
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3: A seleção argentina de futebol vai estrear na Copa no dia 16 de junho contra a seleção da Argélia. O jogo será disputado em Kansas City. E há expectativa de que Messi esteja recuperado para entrar em campo. Segundo o médico da seleção argentina, o craque Messi está se recuperando de uma fadiga muscular na parte posterior da coxa esquerda. Foi esse problema que o deixou fora de campo em seu último jogo pelo Inter Miami, antes da pausa para a Copa. Após a Argélia, na primeira fase do Mundial, a Argentina vai enfrentar a Áustria no dia 22 de junho e a Jordânia no dia 27 de junho.
4: Quatro e 48.
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2: 5 horas.

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2: 5 e 4.

E aqui é só moda bruta a partir de agora, hein? Território sertanejo já no ar pra todo o Brasil. Sou Jô! É, amanhã tá on com você aqui, Paula Esteves na voz. Uma ótima metadinha da semana aí, simbora. Hoje, 10 de junho já, hein? Quero ver você de rádio ligado, quero sentir a sua companhia, quero sentir a sua amizade. Então, ó, já participa aqui no nosso portal, já chama a gente aqui no WhatsApp. Bora fazer barulho, hein, bebê? Quem vai fazer barulho é essas duas aqui, ó. Lauana Prado e Simone Mendes.

Essa é pra você que não vê os momentos mais simples passando na sua vida, viu? Presta atenção. Romarinho.

0: hoje tem rodeio. Olha ela, Ana Castela, a nossa boiadeira, rapaz. Ana Castela foi detonada aí esses últimos dias, né? Porque ela foi colocar a Jill. Ah, rapaz, pra quê? A turma cai matando em cima. Eu não sei que essa turma aí tanto reclama e tanto fala mal. Deixa a mulher. 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

0: 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Sobre
1: rodas. 5:16.
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3: A República Democrática do Congo vai disputar a sua segunda Copa do Mundo, a primeira com o atual nome do país. Em 1974, o então Zaire disputou o Mundial da Alemanha, onde perdeu todos os jogos da fase de grupos, com direito à derrota por 9-0 contra a Iugoslávia. A classificação para a Copa de 26 veio após a vitória contra a Jamaica na repescagem da FIFA e foi comemorada por todo o país com direito a feriado nacional. Treinado pelo francês Sébastien Desabre, a RD do Congo tem vários de seus jogadores atuando no futebol europeu, a exemplo do zagueiro e capitão da equipe Chancel Mbemba, jogador do Lille, dos atacantes Cedric Bakambu do Betis e Ioane Wissa, que joga no Newcastle. Os Leopardos têm pela frente jogos contra Portugal, Colômbia e Uzbequistão, disputados em Houston e Atlanta, nos Estados Unidos, e Guadalajara, no México.
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4: A Netflix divulgou como será Scooby-Doo na série em live action que vai estrear no ano que vem. A animação ficou bastante realista, nos moldes do live action de Rei Leão da Disney. Lembrando que Scooby-Doo A Origem vai narrar a gênese da Mistério S.A. a partir da investigação do abandono do clássico dog alemão, ou seja, Scooby-Doo. A primeira temporada terá 8 episódios.
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6: Chama na bota, bora! Meu território, foi delícia, é o nosso encontrinho por aqui no território sertanejo. Abre a porteira, seu moço. Tá chegando o som dos Agroboy com Ana Castela.

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0: 8h32.
1: Prepara o coração aí, bebê.
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1: Tô contigo aqui nessa metadinha da semana e a turminha participando aqui junto com a gente também. Obrigado por essa audiência, viu? Você aqui, ó, da nossa cidade, da nossa região e você também do Brasil inteiro ouvindo a gente pela internet aí, pelo nosso site, aplicativo, fica à vontade. Agora tem o som do Diego e Arnaldo com esse poporri aqui sensacional, bebê. Chama na bota aí, vai.
3: Bora. Toca o barco. Prazer. Vamos lá. Eu lembro nessa época, foi boa demais. Nossa senhora, eu vou sair daqui...

0: Saudades Inflamada com Matheus e Cauã. Toma, bebê, é pedrada demais. Aliás, o Cauã voltou ou não voltou com a mulher, hein, produção? Tava uma treta, tava um rolo, ele assumiu que traiu ela. Ih, eu acho que não voltaram não, viu? Acho que é fake news isso aí. Bom, a gente vai acompanhar aqui pra trazer pra você.
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3: 5h45. Rumores dão conta de que o ator Hugh Jackman vai interpretar o pirata John Silver na nova versão do clássico A Ilha do Tesouro, que terá a direção de Ridley Scott. O roteiro está sendo escrito por Jack Thorne. Dizem que esse filme trará uma abordagem totalmente inédita para o clássico de Robert Louis Stevenson.
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0: É a mais ouvida da cidade. Tamo de volta por aqui. Simbora.
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0: A outra em arrumado. Bora beijar a cura? Hã? Tá chegando os mineirinhos Diego e Vitor Hugo por aqui. Bora curtir essa que tá estourada. Tá super em alta.

os meninos da pecuária pra você, balançando tudo. É Léo e Rafael arrochando o bambu aqui no território sertanejo. Deixa eu mandar beijo pra minha galera de BH, o pessoal de Minas Gerais aqui em peso, todo o sul de Minas com a gente também, todo o norte de Minas ali já, divisa com a Bahia. Tamo junto, viu? Gratidão.

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1: 6 horas.

graça, o Senhor é convosco. Bendita sois vós entre as mulheres, bendito é o fruto do vosso ventre, Jesus. Santa Maria, Mãe de Deus, rogai por nós, pecadores, agora e na hora de nossa morte. Amém. Eis aqui a escrava do Senhor. Faça-se em mim segundo a vossa palavra. Ave Maria, cheia de graça, o Senhor é convosco. Bendita sois vós entre as mulheres, bendito é o fruto do vosso ventre, Jesus. Santa Maria, Mãe de Deus, rogai por nós, pecadores, agora e na hora de nossa morte. Amém. E o Verbo divino se fez homem e habitou entre nós. Ave Maria, cheia de graça, o Senhor é convosco. Bendita sois vós entre as mulheres, bendito é o fruto do vosso ventre, Jesus. Santa Maria, Mãe de Deus, rogai por nós, pecadores, agora e na hora de nossa morte. Amém. Oremos. Infundi, Senhor, em nossos corações a vossa graça, nós vos suplicamos, a fim de que, conhecendo pela anunciação do anjo a encarnação de Jesus Cristo, vosso Filho, pelos merecimentos da sua paixão e morte, cheguemos à glória da ressurreição. Pelo mesmo Cristo, Senhor,

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2: 6:03. Tô de volta com você.
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2: Com certeza, é uma mais gostosinha que a outra, você aproveitando esse momento, aproveitando esse embalo aqui, ó, só de moda sertaneja, pra curtir em casa, no seu deslocamento, no seu trajeto, no seu trabalho, no foninho, né? Onde você estiver. Abrindo mais uma sequência, você sabe que aqui é só moda bruta, né? Agora a gente curte Gustavo Mioto, você namorava?

Chanelori Texano, são eles, ó, signos. Esses rapazes aqui estão em alta, tá fazendo barulho. E sim, é sucesso. Claro que a gente destaca pra você, né? Eles cantam aqui no nosso palco, na nossa.

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1: 6:16.
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3: Senegal irá jogar a sua quarta Copa do Mundo. A seleção dos Leões de Teranga teve seu melhor resultado em mundiais na sua estreia, em 2002, quando alcançou as quartas de final e perdeu para a Turquia. Antes de conseguir a classificação para a Copa de 26, Senegal foi alvo de polêmica após perder a final do Campeonato Africano de Nações por W.O. Na ocasião, os jogadores saíram em protesto contra um pênalti favorável ao Marrocos, e mesmo ganhando por 1-0, o título foi dado à equipe marroquina. A seleção treinada por Pape Thiaw reúne craques de grande calibre, como Sadio Mané do Al Nassr, o capitão Koulibaly do Al Hilal, o goleiro Edouard Mendy do Al Ahly e Idrissa Gueye do Everton da Inglaterra. Destaque ainda para Nicolas Jackson, atacante de 24 anos que defende o Bayern de Munique. É com este plantel que Senegal quer igualar ou até superar a campanha de 2002 na Copa, mas seus primeiros desafios no torneio são contra a França, a Noruega e o Iraque, jogando em Nova York, nos Estados Unidos, e Toronto, no Canadá.
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4: O novo longa do cineasta Ridley Scott, Ponto Sem Retorno, acaba de ganhar seu primeiro trailer. A história vai se passar no mundo pós-apocalíptico, onde o vírus dizimou a humanidade. No elenco, Jacob Elordi, Guy Pearce, Josh Brolin, Margaret Qualley, entre outros. Ponto Sem Retorno vai estrear nos cinemas brasileiros no dia 27 de agosto.
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6: Os modão que tá dominando as paradas é aqui mesmo, viu? Você confere aqui comigo. Errou, tá errado. Bora, só acha. É isso aí, viu? Felipe Rodrigo.

0: Fernandes, promessinha. Ó, toma, mais uma pedrada por aqui, mais uma sequência daquelas. E falando em sequência, já já vai ter o som da Fiorella, vai ter...
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3: 6h33.
4: Por aqui a gente levanta o poeirão, faz a festa acontecer, ó. E a gente curte as melhores do momento.
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4: Chegando Bruno e Denner, mesmo ambiente.

0: Eita, lasqueira! Simbora ela por aqui, Simone Mendes com Erro Gostoso. Rapaz, essa música já deu encrenca na minha vida, olha, deixa quieto. O nome já diz tudo, né, produção? Erro Gostoso. Aí, nós não tem mais emocional pra essas coisas, assim, pra tá errando gostoso desse jeito. 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
2: 6h45.
3: A cantora Duffy, que fez sucesso em quase todo o planeta, em 2008 com o hit Mercy, revelou que voltará aos palcos após um hiato de 15 anos. Em 2020, a cantora revelou que foi vítima de um sequestro e de violência, num episódio que a traumatizou muito. Foi por esse motivo que ela se afastou dos palcos e até de sua carreira artística. Não se sabe ainda quando será o primeiro show.
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0: Opa, Zimora!
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0: Seria boa pra curtir, ó, no talo. Simbora, que agora tem Felipe Araújo e Luan Santana, Última Noite.
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0: Líder Cativa pra você, Zenete e Cristiano, chama na bota, vambora. Acabou, turma, por hoje é só, fechando aqui a porteira. Mas é claro que amanhã tem muito mais, né? Amanhã a gente tá na área aqui no mesmo horário com você, tá bom? Fica na paz aí, papai do céu abençoe e até amanhã. Beijo, Brasil, tchau, cidade, tchau, tchau.
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3: 6h58.
4: Pra trair, não precisa de contato físico, meu amigo. 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
1: 7 horas.

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1: É uma atrás da outra. 7 e 2.

sejam todos muito bem-vindos. Está começando mais uma super edição do Interligado. Sim, tentando aquecer a temperatura por aqui. Para você que não quis nem trabalhar hoje, ficou em casa e falou tava frio, não vou. O Interligado está começando, my friends, nessa quarta, 10 de junho de 2026. Tá a fim de elevar a temperatura, já sabe como, né? Claro, ouvindo Interligados em volume máximo, incomodando a vizinhança. Avisa que o Godoy chegou, viu? Dando um tapa na boca da preguiça desse boneco de neve que tá encrunhado no seu ser. Bora começar? Pedidomusical.com.br, você participa e interage. E também pelo Instagram de Gil Godoy, você pode mandar sua mensagem por lá, que eu respondo todo mundo. Sem mais delongas, o Interligados tá no ar! Com Simone Mendes, intimidade zero!

Beleza, então, assim encerramos já o primeiro bloco com Demi Lovato Fast. É, a gata Demi Lovato passando por aqui pra elevar a temperatura, viu? Daqui a pouquinho o Chico Godoy tá de volta com o lourinho Vitor Clay, Rick Martin. Aí sim, aí eleva a temperatura, né?

0: dia.
1: A Apple, nesta segunda-feira, em seu evento anual para desenvolvedores, apresentou a nova versão do iOS, sistema operacional dos iPhones. E o iOS 27 poderá ser utilizado a partir do iPhone SE de segunda geração e dos iPhones 11. O sistema operacional chegará primeiro com os novos iPhones em setembro. Agora, esperar para testar.
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3: 7:16.
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5: A seleção de Gana irá jogar a sua quinta Copa do Mundo. Sua melhor atuação no Mundial foi em 2010, quando chegou às quartas de

0: final, mas perdeu nos pênaltis para o Uruguai. Nas eliminatórias africanas, Gana conseguiu a vaga sendo líder de seu grupo, com 25 pontos. Os Estrelas Negras, comandados pelo português Carlos Queiroz, vão a campo com a força de veteranos como o capitão Jordan Ayew, do Leicester City, e Thomas Partey, do Villarreal, e de jogadores que vem ganhando destaque a nível mundial, como os pontas Mohamed Kudus, do Tottenham, e Hansford Königsdorfer, do Hamburgo. Este último nasceu na Alemanha, mas é filho de pai ganês e decidiu defender as cores da seleção daquele país. Gana joga na fase de grupos contra Panamá, Inglaterra e Croácia, em Toronto, no Canadá, Boston e Filadélfia, nos Estados Unidos.
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2: De notícia e informação, aí você tá aí pensando, gente, vai ter jogo do Brasil no sábado, eu não vou trabalhar. Jogo do Brasil pela Copa do Mundo neste sábado é feriado. Que feriado, gente? Vocês estão ficando tudo doido? Com a estreia da seleção brasileira na Copa do Mundo de 2026 se aproximando, uma dúvida volta a surgir entre milhões de trabalhadores. Os dias de jogos do Brasil são considerados feriados? A resposta é não, meu filho. Tome vergonha, nosso povo brasileiro. Tudo é motivo de feriado, motivo de cerveja, motivo de samba, motivo de não fazer nada. Né? Ah, pelo amor de Deus, pluma esse corpo. A legislação brasileira não prevê feriado, ponto facultativo ou dispensa automática do trabalho durante as partidas da Copa do Mundo. De acordo com as regras trabalhistas em vigor, empresas da iniciativa privada não são obrigadas a liberar funcionários para assistir aos jogos da seleção. A decisão de flexibilizar horários, permitir home office, antecipar o encerramento do expediente ou conceder folga parcial fica a critério de cada empregador. Se o seu patrão for muito gente fina, aquela gente fina, finérrima, ele libera você, se você trabalhar no sábado e tal, até 7 horas da noite, que é o horário do jogo, né? Mas, se o seu chefe não fosse gente fina, você tem que trabalhar, meu filho, agradecendo a Deus pelo pão de cada dia, tá? Que é daí que você tira o seu sustento. A consolidação das leis do trabalho CLT não estabelece qualquer exceção para eventos esportivos, mesmo em competições de grande repercussão, como a Copa do Mundo. Dessa forma, os dias de jogos seguem sendo considerados dias normais de trabalho, salvo se houver acordo interno, convenção coletiva ou determinação específica da empresa. Chora, chora, meu filho, porque você vai ter que trabalhar, my friend. Dia que o jogo cair aí numa sexta-feira, que eu acho que, se eu não me engano, vai cair, né, em uma das datas. Isso se o Brasil, né, for vencendo, né, porque eu acho pouco provável. Mas, então, enfim, né, você tem que trabalhar independente do dia que seja o jogo. Combinado, meu querido? É, meu bem, por exemplo, no Rio de Janeiro, a Prefeitura da capital decretou ponto facultativo para os servidores municipais no dia 24 de junho, a partir das 3 horas da tarde, em razão do jogo entre Brasil e Escócia pela Copa do Mundo. Um detalhe extremamente importante, dia 24 de junho cai em plena quarta-feira, 3 horas da tarde, horário que todo mundo ralando, né? Ralando mais do que sovaco de calango no asfalto. Então, no Rio de Janeiro vai ser dessa forma, tá? A Prefeitura da capital decretou ponto facultativo, mas pra você que não está no Rio de Janeiro, vai ter que aguentar trabalhar e, como eu disse, agradecer, porque é daí que você tira o seu sustento. Tudo esclarecido? Curtiu a informação? Pode trabalhar com a camisa do Brasilzão? Quem sabe, às vezes pode, né? O Interligado segue que segue por aqui, colorinho Vitor Clay, Flor.

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meu povo, Marina Ruiva Barbosa. Vamos falar da Ruivinha. Você gosta quando ela passa por aqui, né? Ela abriu o álbum de dia de folga e brincou. Uma garota não pode se divertir? Oh! Marina Ruiva Barbosa abriu um álbum de fotos na rede social essa semana, exibindo momentos descontraídos em um dia de folga. A atriz brincou na legenda, escrevendo em inglês a pergunta: uma garota não pode se divertir? Can a girl have fun? Às vezes a gente tem folga, viu? Gostei do vestidinho, né? Meio anos 70. Na sequência de fotos, Marina está com um vestido brilhoso, todo colorido. Em algumas imagens, a artista está com o microfone na mão, cantando em um karaokê. Além disso, ela mostra momentos descontraídos com amigos e até foto dentro da cabine no banheiro. Quem nunca tirou foto num banheiro chique, né, gente? É, claro que não é o nosso, porque o nosso não é chique. Mas quem nunca, né? Pra você que é fã de Marina Ruiva Barbosa, confira aí o momento nas redes sociais. Ela que, de uns tempos pra cá, começou a ficar meio assim, né, gente? Meio assim, né? Se mostrando mais, aparecendo mais, mostrando um pouco mais da rotina, né? Estamos gostando. Marina Ruiva Barbosa. Maravilhosa. Uma ruivinha passando pelo seu rádio, né? É, porque senão a lourinha toma conta aqui. Bora? Bora continuar chacoalhando esse esqueleto, tentando aquecer, né? De alguma maneira, nem que seja na base da música. Sorriso maroto. Pronto pra guerra. É assim que a gente tá todo dia quando levanta da cama.

0: cabeça, né?
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0: É que te chamar pelo nome ainda é novidade, sabe?
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0: Assim, ó.

0: encerrando com Dilcinho, cansei de farra. Mais um bloco do Interligados. Pois é, pra você que cansou de farra, agora vai ser um bom menino, vai ser uma boa moça, né? Vai parar de farrear, vai parar de beber, vai ficar mais em casa, porque o frio te impede.
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3: Atenção gamers de plantão, a Microsoft anunciou que vai lançar uma edição comemorativa do Xbox Series X. Será uma versão com carcaça em plástico verde translúcido do Xbox Series X. O controle também será temático. E a expectativa é que esse console chegue às lojas em novembro.
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4: 7:46.

Seguindo com Interligados, agora em especial pra você que adora aquele momento flashback. É, gente, tem o brega. Tem o brega pra você que gosta. Aí você fala, Gil Godoy, isso não é brega não. Tá, mas né? Acho que quando ela foi lançada, né, sim, em 2017, se eu não me engano, né, claro, todo mundo pirou nessa música. Afinal de contas, estamos trazendo pra você hoje Latino com Renata Ingrata. Lembra dessa música? Pois é, my friends, hoje pra você matar a saudade tem o brega do Latino, o cão latindo com o Renato. Quem nunca chamou o Latino de cão latino, gente? Ah, tá, sei, nunca chamou. Bom, tá aí Roberto de Souza Rocha, mais conhecido como Latino, cantor, compositor e músico brasileiro. Na adolescência, ele morou no exterior, onde trabalhou como garçom, ilusionista, cozinheiro, dançarino e copeiro. Latino afirmou ter trabalhado como hold de David Copperfield, observando as danças de suas de rua estadunidenses, criou um estilo diferente e próprio. Então, pra você que tá a fim de matar a saudade daquela ingrata que era Renata, pra você Interligados, momento flashback, Renata Ingrata.

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3: 8 horas.

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2: É do Brasil, Paola Oliveira entra no clima da Copa com um biquíni de crochê verde e amarelo. E claro, todo mundo fica como doido, né, gente? Pra gente ver lobo lambendo a tela do computador. Paola Oliveira, de 44 anos, começou a semana em clima de Copa do Mundo e arrancou elogios dos seguidores ao compartilhar o novo álbum de fotos nas redes sociais. Alguém mais começou a semana assim? No clima da Copa? Escreveu ela na legenda da publicação que viralizou nas redes sociais. Tava lindíssima, né, gente? Pra entrar na torcida pela seleção brasileira, a atriz apostou em looks de crochê inspirados nas cores da bandeira nacional. Não, gente, daí com certeza é o quê? É um marketing, uma campanha que ela tá fazendo, né, gente? É lógico, é claro, né? Em um dos registros, ela apareceu usando um biquíni cortininha listrado em verde, amarelo, azul e branco. Já em outra foto, surgiu com um top faixa verde com a palavra Brasil em amarelo e detalhes de franjas, além de um short de crochê colorido. Maravilhoso, por sinal, viu? Entre as imagens, Paola também compartilhou um vídeo de Ivete Sangalo refletindo sobre qual posição ocuparia em um time de futebol. Ah, meu amor, eu sou atacante, embora na vida a gente seja um pouco de tudo, né? Disse a cantora. O futebol representa muito as nuances da vida da gente. A gente tem que estar na defesa, no meio do campo, observando. Tem horas que não tem jeito, temos que partir para o ataque e muitas vezes segurar a peteca, ser goleiro também completou. Sem dúvida nenhuma, minha querida, a gente nunca fica no banco, não. A gente tá em todas as posições. Pra você que tá afim de elevar a temperatura, amigão. Pra você também, amiga, que tá afim de elevar a temperatura, né? Sentir um calorzinho. Dá uma conferida aí nas fotos de Paola Oliveira. Claro, sempre maravilhosa, deslumbrante. E fazendo você roer o cotovelo de inveja, não é mesmo, amiga sua louca? Ai, confere lá, viu, Lobo Guará? Por aqui o Sonsaço continua com Lobo ou sem Lobo. Interligado segue com Michel Teló, meu ex.

Alô? Tá me ouvindo? Não tem mais ninguém aqui? Já pode subir.

Fechando assim, mais um super bloco do Interligados, o programa que vou te dizer, viu? Glória Groove, Chamada Proibida com o Tiaguinho, pai de Bento. Já já eu tô de volta com o Mumuzinho, Marcos e Belucci, Ferrugem e muito mais. Pra espantar essa preguiça que tá encrunhada no seu ser, parecendo um boneco de neve.

0: tecnologia.
1: A Meta continua desenvolvendo o sistema de reconhecimento facial para implementar os óculos inteligentes Meta Ray-Ban. O sistema poderá identificar pessoas a partir de imagens e vídeos captados com os óculos. E 70 organizações diferentes já se manifestaram contrárias à ideia.
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3: 8:17.
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5: A Nova Zelândia.

0: Islândia está de volta à competição após 16 anos. Na Copa de 2010, a seleção All-White empatou nos 3 jogos da primeira fase, mas não conseguiu passar para as oitavas. Nas eliminatórias da Oceania, vitórias em cima de Fiji e Nova Caledônia garantiram a classificação neozelandesa para a Copa de 26. Treinada pelo inglês Darren Baisley, a Nova Zelândia chega ao seu terceiro Mundial amparada na categoria de seus medalhões, a exemplo do atacante Chris Wood, que atua no Nottingham Forest. São estrelas da seleção daquele país também os meias Garbett, do Peterborough, Sarpreet Singh, do Wellington, o ponta Elijah Just, do Motherwell, da Escócia, e o atacante Ben Wayne, do Port Vale. A equipe neozelandesa encara o Irã, o Egito e a Bélgica na fase de grupos, com jogos disputados em Los Angeles, nos Estados Unidos, e Vancouver, no Canadá.
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notícias falando de Poli. Poliana Rocha fala sobre roupas das dançarinas de Leonardo. É uma decisão que não me cabe. É, inclusive não cabe nem nas dançarinas, né? Não aguento, eu falo mesmo, não tem jeito. Poliana Rocha, de 49 anos, respondeu a uma curiosidade dos seguidores e comentou sobre as roupas usadas pelas dançarinas que acompanham seu marido Leonardo, de 62 anos, nos shows do cantor. A influenciadora abriu uma caixa de perguntas nas redes sociais quando foi questionada se aprovava os figurinos escolhidos pelos profissionais. Figurino, gente? É figurino? Sem demonstrar incômodo com o assunto, Poliana afirmou que não considera a questão algo sobre o qual devo opinar. Sinceramente, não tenho interesse em opinar sobre isso. É uma decisão que não me cabe. Não cabe nem nas bailarinas, como eu disse. A esposa de Leonardo também explicou que prefere concentrar sua atenção em assuntos relacionados à própria vida e às escolhas que estão sob sua responsabilidade. Eu prefiro direcionar minha atenção para o que faz parte da minha vida. Conhecida pela sinceridade ao interagir com os seguidores, Poliana costuma responder perguntas sobre seu casamento, rotina e família. Com frequência, ela utiliza as redes sociais para compartilhar reflexões sobre relacionamentos, autoestima e bem-estar. Se eu fizer um podcast, gente, falando sobre relacionamento, autoestima, não vai dar bom não, viu? Porque Gil Godoy não tem papas na língua, então é melhor eu me calar, não é mesmo? E vou me calar também a respeito dessas roupas, dessas dançarinas, que eu não vou nem comentar sobre o assunto. Não vou comentar. Já deu problema lá em casa. É, meu bem, então não pode falar nada, né, Poli? Fazer o quê, né, minha filha? Fazer o quê? Engolir, né? Engolir a seco. Bom, Interligados continua por aqui, né? Depois desse comentário bem sutil, a gente segue de música. Mumuzinho, Luz na Escuridão.

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8h32. Seguimos por aqui, trazendo mais notícia pra você. E aí, você tá querendo fazer um regime, não sabe por onde começar? Tem artista, tem ator, tem celebridade que faz cada coisa. Shake com ovo inteiro, por exemplo. Mas o ovo cru, tá? Petisco de inseto. É, já pensou? 5 dietas inusitadas de famosos, eu te conto. As celebridades surpreendem o seu público de diversas maneiras. Seja com uma atuação incrível, mas também por hábitos ou comportamentos que são inesperados ou não muito convencionais. Nas dietas, isso não é diferente. Alguns artistas já contaram sobre petiscos ou iguarias que gostam de comer que chamaram a atenção. Alguns deles... Arnold Schwarzenegger, hasta la vista, baby. O ator e fisiculturista austríaco sempre chamou a atenção pela boa forma, claro, né? Ele tá no auge dos seus 78 anos. Ele já contou que tem 3 alimentos básicos em sua dieta: lentilhas, proteína em pó e bananas. É, mas ele revelou que treina pelo menos uma vez por dia e que também come muitas frutas e vegetais frescos. Mas uma bebida inusitada chamou a atenção. Seu smoothie diário inclui leite de amêndoa, suco de cereja, banana e um ovo que coloca inteiro no liquidificador, inclusive com a casca. É a bebida proteica que ele toma, quer experimentar? Boa sorte, que eu não vou tomar isso não. George Clooney, também astro do cinema de Hollywood, o ator, que é maravilhoso, segundo ele, né, gosta umas coisas também, digamos assim, um pouco esquisitas. Há uma salada espaguete com almôndegas de peru, peito de frango com molho de limão. Segundo ele, ele come isso. Não é tão diferente, né? Mas no auge dos seus 64 anos, ele e sua família comem uma sopa de algas matinal, acompanhada sempre de um ovo cozido. O tal do ovo tá pra todo lado. Mas pra fechar, senão nós vamos ficar aqui até amanhã nesse Tete a Tete, a maravilhosa estonteante Angelina Jolie, em entrevista à revista Health, atriz de 50 anos, contou como cuida do corpo e de sua alimentação. Claro que sempre tem um detalhe curioso, que é o consumo ocasional de insetos. Uma prática que ela aprendeu no Camboja e defende por ser alto teor proteico e baixo teor calórico. Vou ali comer um mosquitinho e já volto. Peraí que eu vou ali comer um gafanhoto de longe, porque eu preciso. Consigo comer um saco de grilos como se fossem batatas, explicou. Deus que me livre, você tá vindo comer um saco de grilo de petisco? Ah não, pelo amor de Deus, é cada coisa... Ah não, eu vou trazer música pra desviar o foco, porque essa deu ruim, viu? Melim hipnotizou. Ah não, saco de grilo? Oh.

Em especial pra você que tá aí comendo um pacote de grilo. Fazendo aquele lanchinho, tomando aquele cafezinho totoso e curtindo o som de Detonautas, porque você, por onde você anda? Com o Lucas Lugo, vamos trocar o óculos, né, jogador? Ai, oh, meu Deus do céu, bora dar um tapa nessa friaca. O Interligados continua por aqui depois do intervalo.

0: tecnologia.
1: Segundo rumores, o primeiro iPhone dobrável, que poderá ser chamado Fold ou Ultra, contará com uma dobradiça de metal líquido. Dizem que esse material poderá absorver um nível de estresse muito maior do que materiais convencionais. O metal líquido pode assumir sua forma original sem quaisquer danos. E dizem que esse metal líquido também vai contribuir para deixar o iPhone dobrável mais leve. A expectativa é que a empresa apresente o aparelho num evento em setembro.
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4: 8:49.
5: Dando sequência por aqui, sim, temos a última. Quem é Nilson Neto? Conheça o cantor sertanejo apontado como suposto affair de Ana Castela. Outro, gente? Outro affair? Não já tem o vlogs lá, gente? Como assim? Artista natural de Porangatu, em Goiás, acumula mais de 3 milhões de seguidores nas redes sociais e foi apontado como possível affair da boiadeira após interação da cantora em uma publicação. Mas tu tava tendo um affair com o vlogs, gente? Eita, Ana Castela, tá aí, né? Já fazendo um clubinho particular. Bastou um comentário de Ana Castela para que o nome de Nilson Neto passasse a circular entre os fãs da cantora. A interação nas redes sociais foi suficiente para despertar rumores de um possível affair entre os dois e fazer muita gente se perguntar: quem é o sertanejo que chamou a atenção da ex-namorada de Zé Felipe? Natural de Porangatu, em Goiás, Nilson é cantor e compositor, tem 25 anos e acumula mais de 3 milhões de seguidores nas redes sociais. O artista vem ganhando espaço na nova geração do sertanejo e também chama atenção pelo público que acompanha sua trajetória, incluindo nomes como Alberto Cowboy, MC Rebeca, Lauana Prado, Mari Fernandes e Vitória Miranda, noiva de Luan Pereira. É, gente, pelo visto, alguma coisinha, né? No último domingo, a ex-namorada de Zé Felipe brincou sobre a quantidade de publicações feitas por Nilson no TikTok e recebeu uma resposta atravessada em tom de brincadeira. Quanto TikTok, Nilson Neto? Escreveu Ana. O cantor então retrucou. Quanto comentário, Ana Castela? Não demorou muito para os seguidores começarem a shippar os dois e apontarem um clima de romance. Ah, gente, mas o povo também vê pelo até em ovo, né? Que casal, disse um fã, mas a Ana Castela quer tudo pra ela também. Bem, né? Brincou o outro. Ih, papo de amor no off, deduziu um terceiro. É, gente, vamos continuar acompanhando essa parada pra ver se realmente tá tendo alguma coisinha, se Ana Castela está aí, né? Colecionando affairs na sua vida. Em especial pra você que não tem nenhum, chegando no dia dos namorados, Ana Castela tá igual a penca de bofe, né? Quem pode, pode, né, meu bem? Quem não pode, ouve Camisa 10, quando quiser, com Zé Felipe.
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2: 9 horas. Está no ar a Voz do Brasil. As notícias do governo federal que movimentaram o país no dia de hoje.
3: Olá, boa noite.
4: Boa noite para você que nos acompanha em todo o país.
3: Quarta-feira, 10 de junho de 2026.
4: Vamos ao destaque do dia: desenvolvimento ambiental.
3: Presidente Lula assina a nova Política Nacional de Recuperação da Caatinga para, entre outras coisas, enfrentar a desertificação na região Nordeste.
4: E destina 2 bilhões de reais para ações do IBAMA e do ICMBio na bacia do Rio Doce, onde houve o desastre de Mariana.
3: Ações também incluem ampliação de parques nacionais no Piauí, Tocantins, Pará e Rondônia.
4: O presidente destaca que desenvolvimento econômico tem que estar aliado à preservação ambiental.
5: Aprender a ser capitalistas civilizados e não capitalistas destruidores da nossa floresta.
3: E ainda, o presidente recebeu hoje o resultado do trabalho do Conselho de Desenvolvimento Econômico Social Sustentável no último semestre.
4: O conselhão é formado por representantes dos setores empresarial, sociedade civil e membros do governo.
3: Pacto contra o feminicídio, mudança na escala de trabalho e transição ecológica estiveram entre os temas.
4: Você vai ouvir também investimento em pesquisa e inovação.
3: A gente conversa hoje com Luiz Antônio Elias, presidente da FINEP, a financiadora de estudos e projetos do governo do Brasil.
4: Ele vai falar do papel estratégico que a criação de novas tecnologias tem para o desenvolvimento do país e no posicionamento internacional do Brasil.
3: Hoje, na apresentação da Voz do Brasil, eu, Mariana Jungmann e Luciano Seixas.
4: E acompanhe a gente ao vivo, acesse radiogov.ebc.com.br ou o canal Gov na sua TV aberta.
3: Pacto contra o feminicídio, mapa do caminho para a transição ecológica, mudanças na escala semanal dos trabalhadores brasileiros.
4: Temas que foram tratados hoje na reunião do Conselho de Desenvolvimento Econômico Social